0: 15.
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3: Existe uma teoria que se chama 90-10, onde uma pessoa tem 90% da

0: Os 10% a gente deixa pro garçom, né, não?
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1: Sabe quando você termina um relacionamento e as pessoas não entendem o que você está sentindo? Aí você chega em casa e encontra a casa vazia. Sua única companhia nem é uma pessoa.

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1: 23 pra meia-noite.
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Olá, amigos e amigas do Café com Espiritismo. É com muita alegria que eu, o menino, estou aqui para a gente iniciar mais uma reflexão. No episódio de hoje,

Hoje iremos comentar sobre uma passagem do Evangelho segundo o Espiritismo, ao capítulo 28, Coletânea de Preces, em que Allan Kardec irá falar sobre um perigo iminente. Quando a gente está numa situação difícil, às vezes uma enfermidade, às vezes uma situação em família, alguma coisa que está para desaguar e que a gente sente, de certa forma, que a qualquer momento pode existir uma resolução para um lado ou para o outro. E no prefácio, né, como Allan Kardec faz, primeiro ele comenta sobre a situação, depois ele traz a prece, ele nos diz assim: pelos perigos que corremos, Deus nos adverte da nossa fraqueza e da nossa fragilidade da nossa existência. Isso, esse ponto aqui trabalhado por Allan Kardec, ele é muito importante, né? Enquanto encarnados, possuindo um corpo, né? Essa veste muito importante e bendita, a gente não pode esquecer da fragilidade que momentaneamente, das fraquezas que nós revestimos. Porque a gente está sujeito a tudo, né? Bem dizia os espíritos já sobre as vicissitudes, alternâncias de valores, de estados, onde, na maioria das vezes, né, a gente pode, às vezes, estar numa fase boa, de repente, oscilar, e isso, né, fazer parte como que dessa condição de encarnado, às vezes é um desafio. Vem a enfermidade, vem a doença. E no mesmo momento que a gente se achava saudável, as coisas estavam tudo certo, a gente pode enfrentar algum dissabor que nos venha perceber a nossa pequenez. Não só na condição de encarnado, é preciso a gente lembrar, mas igualmente a nossa condição de espíritos, né? Somos filhos do Criador. E apesar de termos em nós, né, os potenciais extraordinários que nos foram concedidos, a gente precisa entender que nós somos limitados, que a gente tem limitações e que Deus será sempre maior que os nossos corações, que a gente não chegará ao topo. Isso se torna importante muitas vezes a gente pensar, a gente refletir sobre a nossa condição, né, de filhos e, portanto, muitas vezes dependentes do poder divino, porque diante do Pai nós somos extremamente dependentes, porque de Deus parte tudo, né? Em relação aos outros, nós estamos numa relação de interdependência, mas a nossa fragilidade, a nossa fraqueza, muitas vezes ela vem nessa hora que a gente percebe que nós não temos o controle das circunstâncias. Talvez a grande questão é pensarmos nesse controle. E às vezes a gente quer ter nesses perigos, nessas situações, e nessas horas, em muitos momentos, a gente é como que alertado, advertido. A gente começa talvez a se recolocar no nosso lugar e a pensar um pouquinho melhor sobre a posição que a gente adota. No dizer de Allan Kardec, ele nos mostra que a nossa vida está em suas mãos e que ela se acha presa por um fio que pode romper-se no momento em que menos esperamos. Sob esse aspecto, não há privilégio para ninguém, pois tanto grande como pequeno se encontram sujeitos às mesmas alternativas. Se examinarmos a natureza e as consequências do perigo, veremos que estas, caso se verifiquem, teriam sido, na maioria das vezes, a punição de uma falta cometida ou de um dever negligenciado. Então, Kardec é bastante claro ao colocar aqui, para a gente pensar sobre a questão do privilégio. Não existe privilégio na criação, né? E até é interessante que tem uma mensagem que chama: se fosse um homem de bem, teria morrido. Às vezes a gente considera, nos perigos que a gente enfrenta, que permanecer vivo é o caminho daqueles que, de certa forma, são privilegiados.
mas os que realmente são beneficiados não

0: são os que permanecem aqui, são os que têm a oportunidade de retornar para a pátria maior no momento justo, né? Por uma série de fatores. E, portanto, quando a gente às vezes é submetido a essas situações mais desafiadoras, a gente permanece, porque, por sinal, a gente ainda tem um percurso bom aqui na Terra, de aprendizados e de lições e de reparações muitas vezes necessárias ao nosso crescimento, ao amadurecimento dos nossos seres e dos nossos corações. É preciso reconhecermos que, se Deus agiu numa situação de um jeito ou de outro, não é porque privilegiou uns ou a dor de um era superior à dor de outro. O Criador não faz acepção de filhos, não os distingue em si pelo que apresentam, mas vai concedendo a cada qual as oportunidades justas e adequadas a esse desenvolvimento moral. E Kardec, né, ele finaliza com uma prece bastante simples, mas que retoma o sentimento do Mestre em relação ao orto, quando Cristo propõe: olha, Senhor, né, estou aqui, se o Senhor quiser, afastai de mim esse cálice, mas se não desejar, cumpra-se a tua vontade. A flexibilidade de Jesus diante dos desígnios divinos foi profunda, e é isso que, nas situações adversas, a gente é chamado a reconhecer a nossa pequenez, a nossa fragilidade, entender que não existe privilégios, mas, sobretudo, aprendermos a flexibilidade que pode dar base real a uma construção sadia do nosso adiantamento moral. É a partir dessa humildade que a gente entende o nosso lugar, dessa flexibilidade onde pode ir por esse caminho ou para aquele, é que nós vamos fortalecendo. E na prece, Kardec propõe assim: Deus onipotente, e tu, meu anjo da guarda, socorrei-me. Esse pedido de ajuda é muito importante, a gente reconhecer que a gente precisa de amparo. Se tem de sucumbir, que seja feita a vontade de Deus. Se devo ser salvo, que o restante da minha vida eu repare o mal que haja feito e do qual me arrependo. Então, essa postura madura que Kardec traz na prece, já que a prece é o resumo daquilo que a gente acredita aqui no Espiritismo, a força está nessa confiança e nessa entrega, feita de modo inteligente, sábio e discernido, aonde a gente reconhece a nossa necessidade e aonde a gente se prontifica para receber o melhor de Deus. Não a determinar caminhos, não a ensinar o Criador o que ele deve fazer, mas essencialmente nos voltarmos ao Pai com sinceridade para cumprir as suas determinações mais altas. Esse era o que a gente gostaria de trazer. Obrigado pela atenção de todos e até a próxima.
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1: Olá, ouvintes da Rádio Vox FM. Programa o seu dia comigo, meteorologista Kátia Braga. Tá preparado pro frio dessa semana? Pois é, te agasalha, pega todos os cobertores e edredom que vai precisar. Essa segunda-feira começa com uma chuvinha leve, 8, 9 graus. É a temperatura nessa manhã, com vento. E olha, a máxima não sobe nada, praticamente nada. 11 graus é a máxima dessa segunda, ainda com garoa no meio do caminho. À noite é a menor temperatura do dia, 4, 5 graus. Pois é, a temperatura vai caindo e muito no decorrer dessa segunda-feira. Mas a terça-feira começa com 3 graus. Chance de geada em muitos pontos de Nova Bassano e cidades da região. Chance também de nevoeiro, neblina, cerração. O sol vai aparecer na terça-feira e a máxima chega a 15 graus. Quarta, mínima de 3. Quinta, mínima de 4, 5. Sexta, mínima de 3. Então, vamos ter muito frio pela frente. Já te prepara. Saudações meteorológicas. Boa semana.
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3: A Meta está lançando um novo app que faz parte do Instagram, o Instants. Seria um rival do Snapchat ou BeReal. Objetivo do

0: instantes é que o usuário compartilhe fotos de uma forma espontânea com amigos. E assim que forem visualizadas, desaparecem e são armazenadas no histórico do usuário. Essas fotos ficarão armazenadas por um ano e o usuário terá a opção de compartilhar posteriormente nas stories do Instagram. O app já está disponível para iOS e Android.
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3: Nessa segunda-feira, dia 18, a partir das 17 horas, Carlo Ancelotti fará a convocação da seleção brasileira que vai disputar a Copa. Serão 26 jogadores. O evento será realizado presencialmente no Museu da Manhã, no Rio de Janeiro.
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2: De acordo com o relatório IMS Electronic Music Business Report, a música eletrônica movimentou no ano passado mais de 15,1 bilhões de dólares, um crescimento de 7% em relação a 2024. Os dados foram compilados pela Media Research. Lembrando que a música eletrônica deixou de ser de nicho e já é tratada como uma economia global.
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0: e 12.
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0: Mais uma vez, muito obrigado.
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2: A Apple vai apresentar o novo iOS em seu evento anual para desenvolvedores. Será realizado entre os dias 8 a 12 de junho. E a principal novidade do iOS será no app de câmera, que será muito mais personalizável. O novo app permitirá que o usuário escolha opções mais acessíveis, incluindo controles de flash, exposição, temporizador, modo noturno e várias resoluções. O app de fotos também vai receber novas funcionalidades de inteligência artificial focadas na edição de fotos.
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0: 33.
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0: as primeiras informações do dia. A Polícia Civil está investigando um esquema fraudulento envolvendo clínicas que atendem pacientes com autismo em São Paulo. Essas instituições são acusadas de cobrar dos planos de saúde por sessões terapêuticas que não ocorreram. Uma mãe relatou ter sido pressionada a aceitar o esquema 3x1, onde 3 sessões eram cobradas para cada uma realizada. A investigação já detectou 5 clínicas envolvidas na prática ilegal desde 2023, resultando em cerca de 60 milhões de reais pagos indevidamente pelos planos. Um dos centros denunciados já chegou a alegar que realizou atendimento de uma paciente por 25 horas em um único dia. Voltamos em instantes com mais um bloco de notícias.
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0: 1h46.
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0: 53.
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0: Torcedores do clube libanês Al Ittihad, da capital Trípoli, incendiaram a fachada e o jardim da sede do governo de unidade nacional, protestando contra a decisão de um juiz que não marcou um pênalti no jogo contra o Swilley de Misrata. O jogo foi disputado na cidade de Tarruna, a cerca de 70 quilômetros da capital, e foi interrompido aos 87 minutos após o Al Ittihad questionar o lance. A torcida invadiu o gramado, teve início um tumulto generalizado e seguranças do estádio ficaram feridos. Segundo testemunhas, foi um caos. Fumaça espessa no céu, carros da área tentavam sair antes que as coisas piorassem porque os torcedores estavam furiosos. O Al Ittihad se manifestou pedindo uma revisão abrangente de todas as decisões de arbitragem durante o jogo. E o rival Swilley disse que sua equipe estava voltando para sua sede coroada com a vitória.
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0: informações da sua rádio. A Polícia Civil iniciou por homicídio culposo no trânsito o piloto da moto envolvido no acidente que matou uma estudante de jornalismo no Rio de Janeiro. Alejandro de Araújo, de 26 anos, não tinha habilitação e levava a vítima na garupa. Ele avançou o sinal e atingiu um táxi no Maracanã. A batida foi registrada pelas câmeras. Thalita Oliveira, também de 26 anos, morreu na hora. Voltamos em instantes com mais um bloco de notícias.
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2: É Carnaval do Rio Negro e Solimões assim, ó.

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1: Olá, sou a professora Jaqueline da Futura Idiomas e vou trazer para vocês algumas curiosidades sobre a Inglaterra. Você sabe a diferença entre a Inglaterra e o Reino Unido? Bom, a Inglaterra é um país que fica localizado na ilha da Grã-Bretanha e pertence ao Reino Unido. A Inglaterra, tecnicamente, é o país que deu origem a isso tudo. Ela faz fronteira com o país de Gales e Escócia. Diferente dos outros países do Reino Unido, a Inglaterra não tem um governo próprio.
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2: O craque francês Kylian Mbappé, que está se recuperando de uma lesão sofrida em abril, foi convocado pela seleção francesa e vai disputar sua terceira Copa. Além de Mbappé, 10 jogadores que foram campeões em 2022 foram chamados também.
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3: Aí eu te ligo, você me atende. Aí eu chego na sua casa e você abre a porta. 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

Muito obrigado, senhoras e senhores.

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1: Gianni Infantino, presidente da FIFA, anunciou que Shakira, Madonna e o BTS vão se apresentar no primeiro show do intervalo de uma final de Copa do Mundo. A grande final está marcada para o dia 19 de julho em Nova Jersey, no MetLife Stadium. E esse show vai apoiar o Fundo Global de Educação Cidadã da FIFA. Compromisso comum de ajudar a arrecadar 100 milhões de dólares para expandir o acesso à educação de qualidade e ao futebol para crianças em todo o mundo. Através dessa iniciativa, $1 de cada ingresso vendido para a Copa irá diretamente para ajudar os jovens a aprender, crescer e jogar.
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4: 3:48.
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0: De acordo com um estudo feito por pesquisadores da University College London, UCL, do Reino Unido, a poluição devido ao lançamento de satélites para as megaconstelações será responsável até o final da década por quase 42% do impacto climático total do setor espacial. Lembrando que essas megaconstelações são utilizadas por serviços de internet via satélite, como Starlink da SpaceX e Leo da Amazon. A pesquisa mostrou que em 2020 as megaconstelações contribuíram com cerca de 35% do impacto climático total do setor espacial.
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0: 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A empregada doméstica Samara Regina Dutra, de 19 anos, que foi torturada em Passo Lumiar, na Grande São Luís, no Maranhão, afirmou que perdeu 50% da audição como consequência das agressões sofridas. A empresária Carolina Estela Ferreira dos Anjos, de 36 anos, empresária que contratou Samara, foi presa preventivamente, ou seja, por tempo indeterminado, na semana passada. Ela é investigada pelos crimes de tortura, lesão corporal, ameaça e constrangimento ilegal. Voltamos em instantes com o último bloco de notícias.
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0: dia.
1: Pesquisadores da Universidade da Pensilvânia, nos Estados Unidos, desenvolveram uma inteligência artificial generativa que concebe e acelera o desenvolvimento de novos antibióticos. A Apex Go pode procurar compostos já existentes e otimizá-los para criar antibióticos mais eficazes e potentes. E também podem transformar modelos moleculares em candidatos terapêuticos reais com uma velocidade e precisão sem precedentes.
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1: A Amazon anunciou que começaram oficialmente os testes para a escolha do novo James Bond. A missão está a cargo da diretora de elenco Nina Gold. Segundo a Amazon MGM Studios, a busca pelo próximo Bond está em andamento. Embora não vamos comentar detalhes específicos durante o processo de seleção, estamos ansiosos para compartilhar mais novidades com os fãs de 007 assim que chegar o momento certo.
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Bom dia, minha amiga, bom dia, meu amigo. Eu sou o Saulo Monteiro e está começando aqui mais um episódio do nosso Café com Espiritismo. E eu quero saber, como sempre, você está bem hoje? Eu desejo sinceramente que sim. Mas olha, se não estiver, calma, viu? Faz parte do ciclo. Não fique mal por não estar bem. Como a maioria de vocês já sabe, estamos estudando semanalmente o livro O Problema do Ser e do Destino, de Léon Denis. E hoje vamos encerrar a segunda parte da obra, dedicada justamente às questões do destino humano, sobre o qual vamos conversar hoje mais especificamente. Muito se fala, popularmente inclusive, expressões como cumprir o destino, se foi assim é porque Deus quis, e outras do gênero. No meio espírita, aquilo que vai ocorrer conosco também é um tema central. Entre nós, não demora muito para surgir falas como se aconteceu é porque estava previsto na lei. Nada acontece sem autorização de Deus. Podemos perceber que mesmo dentro do Espiritismo, essas expressões são fatalistas. E o que que isso significa? Bem, eu penso duas coisas assim a priori. Guarda a primeira aí. Temos um grande senso interno de justiça, que deseja ser atendido de modo lógico. Só que essa justiça está contaminada, como é natural, pelo conceito humano, cheio de julgamentos e um tanto de punitivismo. Mas esse pensamento fatalista diz muito de uma outra tendência nossa, de que eu vou tratar aqui mais a miúde. Nós queremos dar sempre explicações imediatas e suficientes para tudo o que acontece em nossas vidas e na vida das pessoas que nos cercam. Certamente, pelo nosso modo de ver a ideia de Deus, nada é irracional ou sem explicação. Mas aí, eu é que te faço uma pergunta. Será que em nossa atual etapa evolutiva, temos condições de alcançar os porquês disso ou daquilo ocorrer ou estar ocorrendo? Eu estou certo de que não. O nosso olhar é estreito, carregado de crenças preconcebidas. E isso, às vezes, acaba gerando algumas injustiças em análises que espíritas fazem. Um exemplo clássico que você certamente já ouviu por aí está em dizer algo assim: se Deus o deixou sofrer desse jeito, é porque certamente na outra vida fez isso a alguém. Será? Que condições eu tenho de avaliar uma coisa assim? E será que é assim que Deus age? Léon Denis vem em nosso socorro. Diz ele: assinalemos primeiramente que o funcionamento da justiça humana nada nos oferece que se compare à lei divina dos destinos. Esta se cumpre por si mesma, sem intervenção exterior, tanto para os indivíduos quanto para as coletividades. Olhem que interessante, sem intervenção exterior. A lei de repercussão dos atos tem, portanto, algo de mecânico, de aparentemente automático. Olha, por enquanto, eu tenho mais perguntas do que respostas, sabe? Mas estou desconfiado de que, ao antropomorfizar Deus, acabamos dando a Ele uma ação pessoal e direta sobre os acontecimentos da vida humana, que não é bem a ideia espírita para o provedor universal, que é o Pai. Reparem com carinho na ideia que Denis coloca no texto que eu citei acima. A lei tem algo de mecânico, de automático. Deus não está cuidando do universo de acordo com cada pessoa. Nosso destino é construído com um Q maiúsculo de livre-arbítrio. Temos ação direta e pessoal naquilo que virá. E mesmo que passou e que repercute em algum nível até hoje, nós podemos transformar e ressignificar a todo instante. Sobre esse aspecto, diz o nosso autor: a alma vê claramente seu destino, que é a ascensão à mais alta sabedoria, à luz mais viva. A

0: governa o mundo. Nossa felicidade está em nossas mãos. Tendo um objetivo, a beleza e como meios a justiça e o amor, o universo não pode jamais falir. Caminhando com segurança ou não, meu irmão ou minha irmã, errando muito ou pouco, todos nós estamos seguindo na direção da felicidade. Alguns atrasos ali, depois passos mais largos acolá, mas andando, crescendo. A mim parece que pouca coisa está destinada para nós e que quase tudo é construção. Enxergo isso nesse convite final que nos traz então Leon Denis. Almas humanas que percorreis estas páginas, elevai vossos pensamentos e vossas resoluções. As estradas do infinito abrem-se diante de vós, cobertas de maravilhas inexauríveis. Em qualquer ponto a que vosso impulso vos conduza, por toda parte, assuntos a estudar vos aguardam, com fontes inesgotáveis de alegrias e encantamentos de luz e de beleza. Por toda parte e sempre, horizontes desconhecidos sucederão aos horizontes percorridos. Um forte abraço e até o próximo Café com o Espiritismo.
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6: 6:13, uma boa semana. Hoje, segunda-feira, 18 de maio, manhã com chuvisqueiro, né, chuva leve. Agora o tempo deu uma segurada na chuva, mas teve na madrugada essa chuva fraca. 9 graus é a temperatura. Nos próximos dias, previsão de temperaturas mais baixas. Daqui a pouco tem a Kátia Braga atualizando as informações também da previsão do tempo. O Grêmio empatou 1-1 com o Bahia, deixa a zona de rebaixamento brasileiro. Trump diz para o Irã agir rápido ou não sobrará nada deles. Após crise com Vorcaro, Flávio Bolsonaro busca empresários para acalmar o mercado e sustentar sua candidatura. Lula diz a aliados que vai reenviar ao Senado a indicação de Jorge Messias para a vaga de ministro no Supremo. Destaque também para as informações desse início de semana em relação à indústria do Rio Grande do Sul, que retoma crescimento e acelera ritmo de vendas. Daqui a pouco tem outras informações, destaques, tem Minuto Rural, tem serviços, giro de notícias, também o giro internacional. Nós vamos trazer todos esses destaques. O frio ganha força aqui no estádio, atinge pico entre quarta e quinta. A previsão então dessa semana, a queda nos termômetros, previsão então de o frio intensificar no meio da semana. Já tem previsão do tempo em detalhes para falar como vai se comportar o tempo ao longo desta semana. Bom dia, boa semana.
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0: 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O ministro da Agricultura e Pecuária lidera a missão oficial à China, que iniciou no último domingo e se estende até a quinta-feira desta semana, dia 21, com compromissos em Xangai e Pequim. A agenda prevê participação no CIAL 2026, reuniões com autoridades chinesas e encontros com empresários e cooperativas. Segundo o mapa, o foco é ampliar a presença de produtos brasileiros e também tem o objetivo de avançar em temas sanitários e fitossanitários, além de fortalecer o comércio agropecuário entre os países. A China é o principal destino das exportações do agronegócio. No ano passado, o país importou mais de 55,3 bilhões de dólares em produtos agropecuários do Brasil, que corresponde a 32,7% do total exportado pelo setor. A agenda inicia em Xangai e depois segue a programação em outros destinos, com o objetivo de estar ampliando o comércio internacional. Destaque para o ministro da Agricultura e Pecuária, que também busca ampliar a agenda e a participação do Brasil junto a esse país, para que se possa obter mais negócios e ampliar a participação dos produtos brasileiros lá na China. Destaque para a semana, que vai trazer temperaturas negativas e o quadro de alerta no Brasil. A frente fria leva temperaturas negativas, especialmente no Rio Grande do Sul. A soja recua no Brasil mesmo com alta externa. Os preços da soja seguem descolados das cotações internacionais negociadas em Chicago, movimento influenciado principalmente pelo câmbio e pela safra recorde em andamento no país. O retorno monetário do dólar a patamares próximos aos R$5 influenciou o mercado interno, embora o movimento tenha sido breve. No Rio Grande do Sul, as principais praças de comercialização tiveram alguns ajustes pontuais. De acordo com o CIEMA, o deslocamento para baixo dos preços nacionais em relação a Chicago continua, com a soja evoluindo especialmente a análise e a comparação com o câmbio. A expectativa é de uma menor disponibilidade de sementes na atual safra, além de possíveis problemas de qualidade em algumas regiões produtoras. E no comércio exterior, o Brasil chegou a exportar 16,8 milhões de toneladas de soja no mês de abril. Cotações para hoje: soja R$117,50 e o milho R$60.
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2: 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Nas redes sociais, segue lá ou 996-170362. 6h42, hora das informações desta manhã, os destaques do final de semana também com giro de notícias.
3: Esse é o Giro de Notícias. Eu sou Cassi Balog e você acompanha os destaques do momento. Pesquisa Quest, divulgada neste domingo, mostra que 52% dos entrevistados são contra a redução das penas dos envolvidos nos atos golpistas de 8 de janeiro. Outros 39% se disseram favoráveis à medida, enquanto 9% não souberam ou não responderam. No dia 30 de abril, deputados e senadores derrubaram o veto do presidente Lula ao projeto da lei da dosimetria. Uma semana depois, em 8 de maio, o presidente do Congresso, Davi Alcolumbre, promulgou a nova legislação. A decisão pode beneficiar o ex-presidente Jair Bolsonaro e outros condenados por tentativa de golpe de Estado relacionada aos ataques à sede dos três poderes. Após o bloqueio do Estreito de Hormuz durante a guerra, o Irã passou a mirar os cabos submarinos de internet instalados na região, responsáveis por grande parte do tráfego financeiro e digital entre Europa, Ásia e Golfo Pérsico. O governo iraniano quer cobrar das grandes empresas de tecnologia pelo uso da estrutura, e veículos ligados ao Estado chegaram a ameaçar interromper o tráfego caso não haja pagamento. Um mergulhador militar morreu nas Maldivas durante uma operação de resgate dos 4 italianos que estariam presos em uma caverna subaquática. O sargento participava da segunda missão no local, que chega a 70 metros de profundidade. O corpo do instrutor de mergulho, Gianluca Benedetti, foi localizado na entrada da caverna, levando autoridades a acreditar que os demais desaparecidos estejam no interior do local. O presidente Lula pretende reenviar ao Senado a indicação de Jorge Messias ao STF, mesmo após a rejeição do nome. Lula avalia o episódio como uma afronta política ao governo e a prerrogativa presidencial de escolher ministros da corte. A decisão aumenta a crise com o presidente do Senado, Davi Alcolumbre, que aliados do Planalto acusam de atuar contra a indicação. O governo chegou a discutir alternativas para a vaga, inclusive uma mulher, mas recuou para evitar a imagem de derrota política. O Giro de Notícias é uma produção da Agência Rádio Web. Texto e apresentação, Cassi Balog.
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8: Bom dia. Mensagem do dia de hoje é retirada do livro Guia para uma Vida Feliz. Você conseguirá realizar somente aquilo que você mesmo tem a convicção de que é capaz. Tudo acontece conforme a determinação da mente. Se estiver convencido de que não tem força, realmente não poderá demonstrar nenhuma força. Mas, na verdade,

0: está dentro de si. Basta acreditar firmemente nisto para que essa força se manifeste cada vez mais. Portanto, mesmo que você sinta sem forças no momento, não se desespere, reanime-se e vá em frente. Para alcançarmos êxito em nossas realizações, precisamos ser capazes de enfrentar sorrindo as mais difíceis situações. Se temos uma missão a realizar, é porque Deus o atribuiu a nós por intermédio de terceiros, sabendo que somos capazes de realizar com êxito. Por isso, a força e o poder está dentro de nós, porque Deus também está dentro de nós. E nos agarrando a essa força, conseguiremos realizar com êxito qualquer tarefa. Que Deus abençoe hoje o seu dia.
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4: Olá, ouvintes da Rádio Vox FM. Programa o seu dia comigo. Meteorologista Kátia Braga, tá preparado pro frio dessa semana? Pois é, te agasalha, pega todos os cobertores edredom que vai precisar. Essa segunda-feira começa com uma chuvinha leve, 8, 9 graus. É a temperatura nessa manhã, com vento. E olha, a máxima não sobe nada, praticamente nada. 11 graus é a máxima dessa segunda, ainda com garoa no meio do caminho. À noite é a menor temperatura do dia, 4, 5 graus. Pois é, a temperatura vai caindo e muito no decorrer dessa segunda-feira. Mas a terça-feira começa com 3 graus, chance de geada em muitos pontos de Nova Bassano e cidades da região. Chance também de nevoeiro, neblina, cerração. O sol vai aparecer na terça-feira e a máxima chega a 15 graus. Quarta, mínima de 3. Quinta, mínima de 4, 5. Sexta, mínima de 3. Então vamos ter muito frio pela frente. Já te prepara. Saudações meteorológicas, boa semana.
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9: Resultados dos jogos que foram sorteados no último sábado. Loto Fácil Concurso 3.687. Números sorteados 3, 4, 5, 6, 12, 13, 14, 16, 17, 18, 20, 21, 23, 24 e 25. Teve um ganhador, 2 milhões de estimativa de prêmio para o próximo concurso. Também teve no último sábado o sorteio da Time Mania, concurso 2392, números sorteados 4, 12, 17, 23, 59, 75, 78. Time do Coração Tombense, Minas Gerais, 27.200.000 estimativa de prêmio para o próximo concurso. Quina, concurso 7.027, que acumulou números sorteados 24, 27, 34, 44 e 47. 10.500.000 é estimativa de prêmio para o próximo concurso da Quina. Também teve o Dia da Sorte, concurso 1.214, números sorteados 2, 3, 19, 20, 21, 28 e 30. Acumulou o mês da sorte, dezembro, 1.400.000 estimativa de prêmio para o próximo concurso. Mega Sena, concurso 3.009, que acumulou números sorteados 4, 6, 8, 18, 21 e 30. 300.000 estimativa de prêmio para o próximo concurso da Mega Sena. Também teve a Mais Milionária, concurso 355, que acumulou números sorteados 6, 7, 10, 30, 40 e 47. Trevos 1 e 5, 43 milhões estimativa de prêmio para o próximo concurso. Hoje à noite, 20

0: 21 horas, tem sorteio da dupla cena, Loto Fácil, Loto Mania, Quina e Super 7. Os resultados aqui amanhã, e amanhã nós vamos conferir. 9 graus a temperatura nesse início de semana, hoje 18 de maio. Bom dia, 7:17.
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3: Você jovem que completa 18 anos neste ano de 2026, o período de alistamento encerra em 30 de junho. Para se alistar, acesse o site www.alistamento.eb.mil.br. Município de Nova Bassano, em conjunto com a CFC Dal Ponte, abre as inscrições para realizar a CNH aqui no município. Entre em contato para mais informações no 99611-9621. No dia 20 de maio, próxima quarta-feira, vai acontecer o segundo encontro de brinquedos e brincadeiras antigas no CASME. Entre em contato pelo 3273-2401 para você fazer a sua inscrição. Também a Bassano Tintas está com vaga aberta para vendedor. Se tiver conhecimento em tintas, será um diferencial. Disponibilidade para trabalhar de segunda a sexta e sábados pela manhã. Interessados, passar na loja ao lado do correio ou chamar no WhatsApp 996-23-8769. 7:34. Bom dia, uma ótima semana. Temperatura 9 graus em Nova Bassano.
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2: 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Destaques também nesse início de semana, atenção, as unidades básicas de saúde, as ESFs aqui de Nova Bassano, estão seguindo com a vacinação da influenza, então já estão disponíveis desde a semana passada, na verdade, mas reforçando aqui hoje, as vacinas contra a influenza já estão disponíveis nas unidades de saúde, nas ESFs, os grupos prioritários: crianças de 6 meses a menores de 6 anos, gestantes e puérperas, idosos, trabalhadores da saúde, professores, profissionais das forças de segurança, pessoas com deficiências permanentes, caminhoneiros, trabalhadores dos correios, pessoas com doenças crônicas não transmissíveis, como doenças respiratórias, cardíacas, renais, hepáticas, crônicas, neurológicas, diabetes, obesidade grave, pacientes transplantados. Então procure a sua unidade básica de referência, vá com a sua caderneta de vacinação para que você possa então fazer a vacina da influenza. Agora, 10, faltando para as 8, manhã de segunda-feira, 18 de maio, destaques deste dia, deste início de semana. Destaque para o Rio Grande do Sul, que tem potencial para extração de terras raras. Apesar de pesquisas indicarem presença dos materiais em regiões como a zona central do estado, ainda é preciso avançar em estudos de viabilidade econômica. Hoje é o dia que vai ser divulgado os 26 nomes que serão convocados para a Copa do Mundo. O treinador Ancelotti anuncia hoje os convocados para a seleção que estará representando o Brasil na Copa. Acidentes aqui no estado deixam ao menos 9 pessoas óbitas, é o manchete do trânsito nesse início de semana. Também semana que será marcado pelo retorno do frio com temperaturas baixas. O frio ganha força no estado e atinge pico entre quarta e quinta-feira. O El Niño tem mais risco de ser forte, diz Centro Americano. Então o destaque fica para o El Niño, que deverá se formar antes do previsto inicialmente, o que pode antecipar o aumento da chuva aqui no estado. O aquecimento contínuo do Pacífico, observado nas últimas semanas, levou o NOAA, do a agência americana, a elevar o potencial de probabilidade de consolidação do El Niño nos trimestres de maio a julho. De 61 passou para 82. A entidade também elevou o risco de um evento muito forte por conta da rapidez desse aquecimento. O aquecimento do Pacífico está rápido, então no final de maio, início de junho, já se iniciará a formação do El Niño, como avalia os meteorologistas. Inclusive, a meteorologista da Climatempo que se posicionou em relação desse aumento de probabilidade da incidência do fenômeno.

0: também se espera, né, esse aumento da probabilidade do El Niño. E existe a intensidade, então, que se está sendo medida de novembro a janeiro. Então, neutro 2%, fraco 9%, moderado 22%, forte 30% e muito forte 37%. Existe a observação constante e as atualizações vão acontecendo. Existe, quando se fala do El Niño, se remete àquela situação que ocorreu em 2024, com as enchentes que ocorreram aqui no estado, porque naquela oportunidade o fenômeno era o El Niño. Então, quando se fala que neste ano vai ter El Niño, já existe essa preocupação. E mesmo que tenha essa previsão em relação ao El Niño, não significa que uma enchente como o que ocorreu em 2024 vai se repetir. As cheias que foram observadas naquela oportunidade, elas foram impulsionadas por fatores meteorológicos específicos e impossíveis de se prever a longo prazo, como bloqueios atmosféricos que mantiveram a chuva concentrada em uma mesma região ao longo de vários dias. E a ocorrência do El Niño neste ano não significa que se repetirá aquela situação de 2024, porque os dados, eles, quanto maior a distância, menos provável que ocorra ou menos preciso são as informações. Naquela ocasião era o El Niño somado a outros fatores. Então é muito importante não ter esse pânico antecipado, mas sim existe a probabilidade do El Niño, onde o El Niño traz por características chuvas acima da média. Isso sim, isso se pode já de certa forma antecipar. Então essas informações, elas serão atualizadas, elas serão também trazidas aqui com a Kátia Braga, que traz a previsão do tempo todos os dias, mas é importante estar buscando informações em fontes confiáveis, porque às vezes as pessoas se utilizam dessas informações e também trazendo situações de medo, de pânico para as pessoas. Então não é porque teve que vai ter o El Niño que repetirá a situação de 2024. Não se descarte e nem se assegura. Então é importante estar atento, buscando informações e buscando sempre acompanhar sites confiáveis. Então fica ligado que na Vox a gente vai trazendo sempre os destaques, as informações e a previsão do tempo. Falando nisso, a previsão do tempo com a Kátia Braga, logo mais ela vai trazer as informações, ali por 8h15, ela vai atualizar como vai se comportar o tempo nessa semana. Mas já antecipando, será uma semana que o frio na quarta e quinta será acentuado, então o retorno dessa massa de ar frio que vai estar aqui no estado ao longo desta semana. Agora, 5 faltando para as 8, bom dia.
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8: Bom dia, 8:05, uma ótima manhã, uma boa semana. Lembrando que nesta semana teremos aqui em Nova Bassano o segundo festival do Strunfle, uma doce e muitas histórias. De 21 a 24 de maio, segundo festival do Strunfle nesta semana, a programação iniciando na quinta-feira com a abertura oficial da segunda edição do Festival do Strunfle às 19h30. Depois tem espetáculo da Ave Nova às 20h, 20h30 tem show com banda The Travelers. Então, segue programação na sexta-feira, à tarde já inicia shows à noite, sábado, domingo, e destacando na sexta-feira tem o desfile da Escolha das Soberanas de Nova Bassano e às 21h. Então, você é convidado a estar prestigiando essa programação especial do segundo festival do Strunfle. Então, iniciando na próxima quinta-feira, dia 21 de maio. Toda essa programação ocorre lá no Centro de Eventos de Nova Bassano, de 21 a 24 de maio. Então, iniciando quinta-feira, 19h30. Fica ligado aqui na Vox, a gente já está compartilhando a programação, mas também convido que você possa seguir a página oficial do segundo festival do Strunfle. É só você digitar lá no Instagram o festival do Strunfle, segunda edição. Lá tem toda a programação, os shows e tudo que está sendo preparado para esse belíssimo evento do próximo final.

de semana, ou melhor, iniciando já na quinta-feira, 8h07, destacando que a justiça gaúcha alertou sobre tentativas de golpe envolvendo processos trabalhistas. O TRT4, o Tribunal Regional do Trabalho aqui da 4ª Região, com sede na capital, Porto Alegre, monitora tentativas de golpe envolvendo ações trabalhistas em andamento. Nessas situações, criminosos se aproveitam da boa-fé de partes e advogados, enviando comunicações falsas por e-mail, WhatsApp ou rede social. Muitas vezes são usados dados reais de processos para dar aparência de legitimidade. O caso mais recente, foi identificado um golpista que enviou um e-mail solicitando o pagamento de custas para a suposta digitalização de processo. O tribunal informa que não cobra nenhum valor por esse tipo de serviço. Então, atenção, você e aqui na nossa cidade, na região, né, os escritórios da advocacia sempre alertam para que o cliente, a pessoa tenha cuidado antes de fazer qualquer movimentação financeira. Às vezes, ocorre dele chamar por um outro número usando o perfil, usando a foto do advogado, do escritório que em questão, e justamente acaba aplicando esses golpes. Então, atenção redobrada, busque certificar, na dúvida, vá pessoalmente no seu advogado para conversar, para se assegurar do que está sendo demandado, do que está sendo exposto. Não passe nenhum dado pessoal, especificamente pelo WhatsApp, antes de qualquer movimentação financeira, passar qualquer informação, busque se certificar. Se preferir, vá pessoalmente no escritório para se certificar se realmente o seu caso, o seu processo ou sua questão avançou, se tem alguma custa, se tem algum valor que precisa ser acertado. Então, antes de passar qualquer informação, se certifica, porque se usa desses artifícios justamente para fazer golpe. Esse é um dos inúmeros golpes que tem, mas se tratando aqui dessa reportagem, então, esse utilizando então a questão do Tribunal Regional do Trabalho. Tem muitas outras, não só específico, mas Receita Federal, Detran, outras questões até particulares de cada um. Então é importante se certificar antes de qualquer coisa. 8h09, bom dia. Tempo fechado nessa manhã, com chuva leve, chuva fraca, temperatura em 9 graus neste início de semana.

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1: Olá, ouvintes da Rádio Vox FM. Programa o seu dia comigo, meteorologista Kátia Braga. Tá preparado pro frio dessa semana? Pois é, te agasalha, pega todos os cobertores edredom que vai precisar. Essa segunda-feira começa com uma chuvinha leve, 8, 9 graus. É a temperatura nessa manhã, com vento. E olha, a máxima não sobe nada, praticamente nada. 11 graus é a máxima dessa segunda, ainda com garoa.

0: no meio do caminho. A noite é a menor temperatura do dia, 4, 5 graus. Pois é, a temperatura vai caindo e muito no decorrer dessa segunda-feira. Mas a terça-feira começa com 3 graus. Chance de geada em muitos pontos de Nova Bassano e cidades da região. Chance também de nevoeiro, neblina, cerração. O sol vai aparecer na terça-feira e a máxima chega a 15 graus. Quarta, mínima de 3. Quinta, mínima de 4, 5. Sexta, mínima de 3. Então, vamos ter muito frio pela frente. Já te prepara. Saudações meteorológicas. Boa semana.
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8: Segunda-feira, 18 de maio de 2026, este é o Giro de Notícias. Eu sou Norberto Notari e você acompanha os destaques do momento. O relator da proposta de emenda à Constituição, que prevê o fim da jornada de trabalho 6x1, deve se reunir hoje com o presidente da Câmara, Hugo Mota, do Republicanos da Paraíba. O objetivo do deputado Léo Prates, do Republicanos.

governos da Bahia é avançar com o tema e apresentar um parecer já na próxima quarta. A Comissão de Assuntos Econômicos do Senado deve ouvir amanhã o presidente do Banco Central, Gabriel Galípolo. A confirmação é do presidente do CAI, senador Renan Calheiros. O objetivo é avançar nos desdobramentos do escândalo envolvendo o Banco Master. O preço do petróleo registrou forte alta nesta segunda após a ameaça do presidente dos Estados Unidos a Teherã. Donald Trump cobrou resposta do Irã e disse que o tempo está correndo para o país. O Brent, que é a maior referência internacional da commodity, teve elevação de quase 2%. Um terremoto de magnitude 5.2 na região sudoeste de Guangxi, na China, na manhã de hoje, matou duas pessoas e forçou a retirada de mais de 7 mil da cidade de Liuzhou. As equipes de resgate continuam as operações de busca e as autoridades locais anunciaram a interrupção dos transportes. O técnico Carlo Ancelotti vai anunciar no fim da tarde de hoje os nomes que representarão o Brasil na Copa do Mundo de Futebol Masculino, que será realizada nos Estados Unidos, Canadá e México. A expectativa é pela convocação ou não do atacante Neymar. Brasileirão, pela 16ª rodada, o Santos foi surpreendido em casa pelo Curitiba ao ser derrotado por 3-0. Botafogo venceu o Corinthians por 3-1. O Bragantino passou pelo Vitória 2-0. E o Remo venceu a Chapecoense fora de casa por 3-2. Bahia e Grêmio e Atlético Paranaense e Flamengo empataram seus jogos 1-1. O Giro de Notícias é uma produção da Agência Rádio Web. Produção e apresentação, Norberto Notari. Trabalhos técnicos, Mário Melo.

0: tudo de bom.
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0: do Internacional.
1: Luísa Ramos.
2: Paris, segunda-feira, 18 de maio de 2026. Novos ataques russos com mais de 500 drones e mísseis atingiram várias regiões da Ucrânia na noite de domingo para esta segunda, deixando ao menos um morto e mais de 30 feridos. Cidades como Odessa e Dnipro, no sudeste da Ucrânia, relataram danos a áreas civis, incluindo prédios, escola e creche. Segundo os governadores regionais das duas cidades, várias crianças estão entre os feridos, incluindo bebês. Outras regiões do sul também registraram vítimas. Do lado russo, Moscou afirmou ter abatido drones ucranianos e relatou mortes após um ataque. Ambos os lados negam atingir áreas civis deliberadamente. Na Europa, a criação de um tribunal especial para julgar a Rússia pela invasão da Ucrânia passa à fase de implementação. 36 países europeus aprovaram oficialmente no fim de semana a formação da Corte Internacional, que será sediada em Haia, nos Países Baixos. Em pleno conflito no Oriente Médio, os ministros das Finanças do G7 se reúnem em Paris hoje e terça-feira. Entre as prioridades do encontro está a análise das consequências econômicas da guerra e do bloqueio do Estreito de Hormuz pelo Irã, primordial para o transporte de petróleo e fertilizantes, que provocou forte aumento nos preços, além de discutir formas de reduzir a dependência de minerais críticos chineses. O Brasil é um dos países convidados a fazer parte dos debates. O ministro da Fazenda, Dário Durigan, participa da reunião e também terá uma série de reuniões bilaterais, como com o presidente da Agência Internacional de Energia, Fatih Birol. O acesso a minerais críticos e o papel do Brasil nesse contexto é um dos focos da agenda de Durigan em Paris. O número de execuções no mundo atingiu em 2025 o nível mais alto desde 1981, com 2.707 casos, segundo o relatório anual da Anistia Internacional divulgado nesta segunda-feira. O aumento de 78% em relação a 2024 foi impulsionado principalmente pelo Irã, responsável por 80% das execuções registradas. Em entrevista à RFI, a secretária-geral da Anistia Internacional, Agnès Callamard, explicou que um dos motivos é que o governo iraniano utiliza a pena de morte como instrumento de repressão e controle. Da Rádio França Internacional para a agência Rádio Web de Paris, Luísa Ramos.

0: Menos é mais, senhoras e senhores. Uma salva de palmas, por favor.
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4: 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O ministro da Agricultura e Pecuária lidera a missão oficial à China, que iniciou no último domingo e se estende até a quinta-feira desta semana, dia 21, com compromissos em Xangai e Pequim. A agenda prevê participação no CIAL 2026, reuniões com autoridades chinesas e encontros com empresários e cooperativas. Segundo o mapa, o foco é ampliar presença de produtos brasileiros e também tem o objetivo de avançar em temas sanitários e fitossanitários, além de fortalecer o comércio agropecuário entre os países. A China é o principal destino das exportações do agronegócio. No ano passado, o país importou mais de 55,3 bilhões de dólares em produtos agropecuários do Brasil, que corresponde a 32,7% do total exportado pelo setor. A agenda inicia em Xangai e depois segue a programação em outros destinos, com o objetivo de estar ampliando o comércio internacional. Destaque para o ministro da Agricultura e Pecuária, que também busca ampliar a agenda e a participação do Brasil junto a esse país, para que se possa obter mais negócios e ampliar a participação dos produtos brasileiros lá na China. Destaque para a semana, que vai trazer temperaturas negativas e o quadro de alerta no Brasil. A frente fria leva temperaturas negativas, especialmente no Rio Grande do Sul. A soja recua no Brasil mesmo com alta externa. Os preços da soja seguem descolados das cotações internacionais negociadas em Chicago, movimento influenciado principalmente pelo câmbio e pela safra recorde em andamento no país. O retorno monetário do dólar a patamares próximos aos R$ 5 influenciou o mercado interno, embora o movimento tenha sido breve. No Rio Grande do Sul, as principais praças de comercialização tiveram alguns ajustes pontuais. De acordo com o CIEMA, o deslocamento para baixo dos preços nacionais em relação a Chicago continua, com a soja evoluindo especialmente análise e a comparação com o câmbio. A expectativa é de uma menor disponibilidade de sementes na atual safra, além de possíveis problemas de qualidade em algumas regiões produtoras. E no comércio exterior, o Brasil chegou a exportar 16,8 milhões de toneladas de soja no mês de abril. Cotações para hoje: soja 117,50 e o milho R$ 60.
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0: 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Olá, segunda-feira. A partir de agora você fica bem informado aqui na sua rádio. O Ministério da Fazenda fez um alerta para os usuários do Desenrola Brasil sobre um site falso com o nome do novo Desenrola Brasil, que está sendo usado para aplicar golpes em consumidores interessados em renegociar dívidas. Segundo a pasta, a página fraudulenta imita canais oficiais do governo federal e promete limpar o nome dos usuários em até 5 dias. De acordo com o Ministério, os criminosos solicitam consultas de cadastro de pessoas físicas, CPF, para verificar suposta elegibilidade ao programa e utilizam um chat para coletar informações pessoais e financeiras das vítimas, incluindo dados sobre dívidas de cartão de crédito e outros débitos. Na sequência, os golpistas condicionam a renegociação das dívidas ao pagamento antecipado de taxas, solicitando transferências via Pix, sob justificativa como taxa administrativa e processamento eletrônico. O Ministério da Fazenda reforça que o novo Desenrola Brasil não cobra qualquer valor para adesão ao programa e orienta os consumidores a procurarem diretamente bancos e instituições financeiras onde tem dívidas para negociar condições de pagamento. Kleber Ramos, direto da redação.
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0: 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A bola rolou com tudo pela 16ª rodada do Brasileirão e nós trazemos o resultado dos primeiros confrontos. O Internacional jogou muita bola no Beira-Rio e atropelou o Vasco da Gama pelo placar de 4-1. Carboneiro balançou as redes duas vezes nesse final de semana. Alejandro e Bernabé fecharam a conta para o Colorado Gaúcho. No Rio de Janeiro, o Fluminense fez o dever de casa no Maracanã e bateu São Paulo por 2-1. John Kennedy e Canóbio abriram vantagem para os cariocas, enquanto Dória descontou para os paulistas no fim da partida. Soteldo ainda teve um gol anulado pelo árbitro de vídeo. Para fechar o giro, o Atlético Mineiro se impôs e venceu o Mirassol por 3-1. Gols de Minda, Maicon e Cissé. Daqui a pouco tem mais destaques do esporte.
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7: Passar tempo ao ar livre pode melhorar significativamente o humor e reduzir os níveis de estresse. O contato com a natureza e o ar puro não só revigora a mente, mas também contribui para uma melhor qualidade do sono e um sistema imunológico fortalecido. Além disso, a interação social desempenha um papel crucial na manutenção da saúde mental. Conversar com amigos, familiares ou até mesmo com desconhecidos pode aumentar os níveis de hormônios como a ocitocina, conhecida por promover sensações de bem-estar e felicidade. Um relatório da Harvard aponta que conexões sociais sólidas podem diminuir o risco de depressão e ansiedade, além de melhorar a longevidade. Por isso, saia de casa. Interagir com as pessoas ao redor é essencial para uma vida saudável. Seja caminhando em um parque, participando de atividades comunitárias ou simplesmente conversando com vizinhos.
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8: Muito bom dia, está começando mais um bloco do nosso programa, trazendo música boa, informação e companhia para a sua manhã. Fica com a gente.
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0: 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Olá, já voltamos com mais notícias. A colisão de um carro na traseira de uma ambulância na última sexta-feira causou a morte de um bebê de 1 ano e 7 meses e deixou a mãe ferida. O episódio ocorreu em São José do Rio Preto, no interior de São Paulo. A Secretaria de Segurança Pública do Estado informou que a ambulância fazia a travessia por uma via quando foi atingida pelo carro. Com impacto, a unidade de atendimento móvel tombou. Segundo o boletim de ocorrência, o motorista do carro relatou à polícia que não conseguiu frear o veículo a tempo e evitar a colisão. Ele também não apresentava sinais de embriaguez, por isso não fez o teste do bafômetro. A mãe e o bebê estavam na parte traseira da ambulância. As vítimas foram arremessadas para fora da unidade de atendimento móvel após a colisão. A mulher foi encaminhada para o hospital de base para atendimento médico. Kleber Ramos, direto da redação.
1: Notícias 9:19.

0: Olá, o futebol é notícia. A emoção do Brasileirão continuou forte com duelos dos líderes na tabela de classificação. Na Arena Crefisa, Barueri, Palmeiras e Cruzeiro protagonizaram um clássico muito movimentado, debaixo de chuva, e ficaram no empate por 1-1. Arroio abriu o placar para o time mineiro com um chute forte no início da partida, mas o meia Felipe Anderson igualou o marcador para a equipe paulista com uma bela finalização de longa distância. O resultado também mantém o Alviverde na ponta do campeonato, mas esquentou ainda mais a briga pelas primeiras posições da tabela. Enquanto isso, na Arena da Baixada, Atlético e Flamengo também empataram em 1-1. Mendoza abriu o placar após falha do goleiro Rossi e o artilheiro Pedro buscou o gol de empate para os cariocas bem perto do apito final, mantendo o topo da tabela da mesma maneira. Daqui a pouco tem mais destaques do esporte.
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6: Olá, sou a professora Elaídas da Futura Idiomas e hoje trago uma pergunta: por que estudar inglês é importante? São muitos os benefícios. O inglês é uma das línguas mais faladas no mundo. Aprender inglês permite que você se comunique com pessoas de diferentes países e culturas. O inglês pode abrir portas para melhores empregos e carreiras. Muitas empresas exigem fluência no inglês, principalmente aquelas que operam em nível internacional. Dominar a língua permite que você acesse uma enorme quantidade de conhecimento. Grande parte do conteúdo disponível na internet, incluindo artigos, vídeos e cursos, está em inglês. Saber inglês facilita a comunicação durante viagens, tornando a experiência mais agradável e segura.
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15: Bom dia! Que alegria ter você na nossa companhia nesta manhã. A partir de agora tem mais músicas, recados e informações para começar bem o dia.

0: 26 para as 10.
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4: Imagina se o seu ex-amor deixa uma carta pro próximo amor da sua vida. Esse mesmo exercício.

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2: Olá, já voltamos com mais notícias. A Caixa Econômica Federal iniciou os pagamentos de maio do Bolsa Família 2026. Os primeiros a receber serão os beneficiários com número de identificação social UNIS, com final 1. O dinheiro será disponibilizado nos últimos 10 dias úteis de cada mês, de forma escalonada. A exceção é o mês de dezembro, quando os pagamentos são antecipados. Lembrando que a principal regra para receber o benefício é ter renda mensal familiar de até R$ 218 por pessoa.

0: Fala em Jogo, já voltamos a falar de futebol. O domingo foi marcado pelo brilho individual nos gramados do país. No estádio Nilton Santos, o Botafogo venceu o clássico contra o Corinthians por 3-1. O grande nome do jogo foi o atacante Arthur Cabral, que anotou os 3 gols da vitória do Alvinegro Carioca. Garro foi quem descontou para a equipe paulista em um jogo tenso e muito faltoso no segundo tempo. Na Neoquímica Arena, os holofotes estavam todos virados para a presença de Neymar, mas quem roubou a cena foi Breno Lopes. O atacante marcou 2 vezes e comandou a grande vitória do Coritiba por 3-0 contra o Santos. O meia Josué completou o placar cobrando pênalti. O fato curioso da partida foi substituição por engano de Neymar, que deixou o gramado mais cedo e revoltado. Daqui a pouco tem mais destaques do esporte. 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
4: Bom dia para você que já está trabalhando, dirigindo ou cuidando da casa. Seguimos juntos nesta manhã com mais um bloco do nosso programa.
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0: Boa noite, Uberlândia! Faz barulho aí, Uberlândia, que eu quero ouvir! Que coisa linda, galera!
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1: 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Olá, já estamos de volta com mais notícias. Dois adolescentes foram custodiados e um potencial terceiro suspeito estava sendo procurado após pelo menos 10 tiroteios aleatórios no fim de semana em Austin, Texas, nos Estados Unidos, que deixaram 4 pessoas feridas, disseram autoridades municipais. Dirigindo pela cidade com veículos roubados, os suspeitos atiraram contra 2 quartéis de bombeiros, prédios de apartamentos e casas durante uma série de assaltos e tiroteios de sábado à tarde a domingo de manhã. Os dois jovens, de 15 e 16

0: 17 anos, foram apreendidos depois que foram parados em um carro roubado e tentaram fugir a pé. Uma terceira pessoa que estava no carro também correu e permanecia foragida. A polícia disse que não sabia se essa terceira pessoa também estava envolvida nos tiroteios. Kleber Ramos, direto da redação.
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0: Olá, já voltamos a falar de futebol. Fechamos o nosso giro esportivo com os últimos resultados que agitaram os torcedores pelo Brasil no Campeonato Brasileiro. Em Bragança Paulista, o Red Bull Bragantino fez valer a força de sua casa e venceu Vitória pelo placar de 2-0. Os gols do Massa foram anotados pelo experiente goleiro Thiago Volpe em cobrança de pênalti e pelo atacante Lucas Barbosa. Na Bahia, o clima esquentou na Casa de Apostas Arena Fonte Nova. Debaixo de protestos da torcida, Bahia e Grêmio empataram por 1-1. Gols de Vieri para os gaúchos e Sanabria para os baianos. Na Arena Condá, em uma briga direta contra o rebaixamento, o Remo superou a Chapecoense por 3-2, garantindo os 3 pontos fora de casa, com um gol contra do zagueiro Bruno Leonardo no finzinho da partida. São as últimas do esporte. A gente volta a falar de futebol amanhã aqui no seu rádio.
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3: Olá, ouvintes da Rádio Vox FM. Programa o seu dia comigo. Meteorologista Kátia Braga. Tá preparado pro frio dessa semana? Pois é, te agasalha, pega todos os cobertores edredom que vai precisar. Essa segunda-feira começa com uma chuvinha leve, 8, 9 graus. É a temperatura nessa manhã, com vento. E olha, a máxima não sobe nada, praticamente nada. 11 graus é a máxima dessa segunda, ainda com garoa no meio do caminho. À noite é a menor temperatura do dia, 4, 5 graus. Pois é, a temperatura vai caindo e muito no decorrer dessa segunda-feira. Mas a terça-feira começa com 3 graus. Chance de geada em muitos pontos de Nova Bassano e cidades da região. Chance também de nevoeiro, neblina, cerração. O sol vai aparecer na terça-feira e a máxima chega a 15 graus. Quarta, mínima de 3. Quinta, mínima de 4, 5. Sexta, mínima de 3. Então, vamos ter muito frio pela frente. Já te prepara. Saudações meteorológicas. Boa semana.
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4: Pessoal, tudo bem? Hoje é segunda-feira, eu sou a Suzy Luz, tô chegando com o Info Music para essa segunda, informações do mundo da música. O Xande Harmonia foi confirmado na Eurofolia, um evento realizado na cidade de Lisboa, em Portugal. Ele vai se apresentar no dia 3 de julho e sobe ao palco para prometer fazer uma festa bacana para o público europeu. O artista promete um repertório animado, passeando pelos seus maiores hits. Além das músicas já consolidadas, o cantor promete apresentar também as músicas do seu último projeto, EP de Verão, lançado em abril deste ano. Sucesso pro Xande Harmonia, levando o axé baiano para Portugal. Eu já volto com mais Info Music.
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6: 10 e 7.
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0: Quem gostou faz barulho aí, churrasco com fome.
1: Fernando Sorocaba.
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8: 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E atenção, você jovem que completa 18 anos em 2026. 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O município de Nova Bassano, em conjunto com a CFC Dal Ponte, abrem inscrições para realizar a sua CNH no município, realizando aulas teóricas e práticas aqui em Nova Bassano, com parcelas que cabem no seu bolso. 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

0: 21. Dia 20 de maio, às 9 horas, acontece o segundo encontro de brinquedos e brincadeiras antigas no CASME. Entre em contato pelo fone WhatsApp para fazer a inscrição. 3273-2401. 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
8: Muito bem, chegando nossa receitinha de hoje, suflê de queijo. Ingredientes: 400 gramas de queijo cremoso tipo cottage,

0: 2 ovos, 2 colheres de sopa de manteiga, 2 colheres de sopa de farinha de trigo, 1 xícara de chá de leite, 3 colheres de sopa rasas de queijo ralado, 1 tablete de caldo de legumes, 1 pitada de fermento em pó. Vou repetir os ingredientes, confere aí. 400 gramas de queijo cremoso tipo cottage, 3 ovos, 2 colheres de sopa de manteiga, 2 colheres de sopa de farinha de trigo, 1 xícara de chá de leite, 3 colheres de sopa rasas de queijo ralado, 1 tablete de caldo de legumes, 1 pitada de fermento em pó. Modo de preparo: bata as claras em neve e reserve. Derreta a manteiga e acrescente a farinha diluída no leite. Mexa até engrossar. Desligue o fogo e ponha as gemas uma a uma, mexendo após cada adição. Junte os queijos e o caldo de legumes. Misture bem e espere amornar. Incorpore delicadamente as claras em neve e o fermento. Despeje em uma forma untada e asse em forno alto pré-aquecido. E sirva em seguida. Muito bem, nossa receita de hoje, suflê de queijo. Até a próxima e bom apetite.
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3: Um bom dia para você ligado com a gente aqui na Vox. Excelente início de semana, agora 10h46. É bom sempre contar com a sua companhia. Temperatura aqui em Nova Bassano, 10 graus. Vamos a algumas informações para começar bem o dia. Pela 10ª semana consecutiva, o mercado financeiro aumenta a estimativa de inflação para este ano no Brasil. Prévia do PIB brasileiro registra crescimento de 1,3% no primeiro trimestre. Justiça Gaúcha alerta sobre tentativa de golpes envolvendo pessoas, aliás, envolvendo processos trabalhistas. Terremoto na China provoca mortes e destruição. Caixa começa a pagar a parcela de maio do Bolsa Família. Desconfiança e indiferença dominam o sentimento dos torcedores brasileiros com seleção antes da Copa do Mundo. Motoristas devem ficar atentos para alterações no trânsito devido a obras em rodovias aqui no estado. Passar essa informação aqui para os nossos ouvintes para ficarem atentos para as alterações no trânsito devido a obras, intervenções em 8 estradas estaduais nesta semana. Os trabalhos realizados pela EGR iniciarão nesta segunda e prosseguem até a sexta-feira, dia 22. Serviços que incluem manutenção asfáltica, pintura, sinalização e conservação, proporcionando mais segurança e melhores condições de trafegabilidade aos usuários. A presença de trabalhadores e máquinas na pista pode provocar estreitamentos, bloqueios parciais e lentidão em determinados trechos e horários de maior movimentação. Passar aqui então os locais onde terá as frentes de trabalho. Interseção ARS 129, quilômetro 83 em Mussum, fresagem e reequipamento. Na RSC 453, do quilômetro 1 ao 3 e do 28 ao 29, em Venâncio Aires e Lajeado, haverá reparos localizados. ERS 239, quilômetro 14 ao 20, entre Novo Hamburgo e Campo Bom. ERS 235, quilômetros 11, 12 e 22 e 23, em Nova Petrópolis e Gramado, onde haverá conservação, roçada, tapa-buracos, limpeza, drenagem e poda. ERS 130, do quilômetro 69 ao 90, entre Encantado e Mussum. RSC 453, quilômetro 70 ao 96, entre Boa Vista do Sul e Garibaldi. ERS 239, quilômetro 13 ao 25, entre Novo Hamburgo e Sapiranga. ERS 115, do quilômetro 28 ao 40, entre Igrejinha e Gramado. ERS 235, quilômetro 8 ao 26 em Gramado. ERS 40, quilômetro 50 ao 20, entre Capivari do Sul e Viamão. ERS 135, do quilômetro 65 ao 78, entre Erebango e Erechim, onde haverá pintura e sinalização. ERS 130, do quilômetro 69 ao 75 em Encantado. ERS 235, quilômetro 35 ao 41 em Canela. E ERS 135, do quilômetro 48 ao 53, entre Estação e Getúlio Vargas.

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1: Atriz Judy Comer será a protagonista de uma nova série da HBO Max, The Chain, baseada no livro homônimo de Adrian McKinney. Na história, Rachel é uma mãe solteira que é forçada a integrar uma engrenagem criminosa chamada The Chain após o sequestro de sua filha. Para recuperar a menina, ela terá que cometer um crime idêntico, perpetuando um ciclo sistêmico sustentado pelo medo por dilemas morais extremos.
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0: Muito bem, para você ligado com a gente aqui na programação da Vox, que nos acompanha nas nossas redes sociais. Hoje estamos recebendo aqui nos estúdios as soberanas do segundo festival do Strunfle, a Érica e também a Lara, que vão fazer o convite pra gente para este final de semana, onde, além do aniversário do município, de 21 a 24 de maio, teremos o segundo festival do Strunfle, com vários shows aqui na nossa cidade. Então, primeiramente, bom dia, Rainha, a Lara.
1: Bom dia a todos que nos acompanham através da Rádio Vox.
0: Perfeito, também bom dia para Princesa Érica.
2: Bom dia, Rui, bom dia a todos os ouvintes da Rádio Vox.
0: Perfeito, então, Lara, pode fazer o convite aí para o pessoal para o segundo festival do Strunfle.
1: Sim, então em meio às festividades, né, do aniversário do município, teremos o segundo festival do Strunfle. Então, de 21 a 24 de maio, no nosso centro de eventos, teremos então shows, apresentações e, claro, né, o principal da festa, o nosso prato tão querido, nosso prato cultural, o Strunfle. Então, todos são nossos convidados para virem participar desse evento, né, de valorização da nossa cultura, das nossas tradições, relembrando assim a história das nossas famílias.

0: também, né? Porque o strunfli, além de um prato cultural, é afetivo, né? Carrega as nossas raízes, a nossa essência.
1: Perfeito. E esse ano, para quem ainda não sabe, tem novidades. Teremos vários sabores deste doce típico aqui de Nova Bassano, né?
0: Isso mesmo. Então fica o convite para todos virem provar alguns sabores novos aí do strunfli, né? A gente conhece o tradicional, então fica a curiosidade aí para vir provar alguns novos sabores.
1: Perfeito. E teremos vários shows, né? Começando na quinta-feira. Até pedimos para a Érica aí já fazer o convite pro pessoal, para passando a programação aí da segunda edição do Festival do Strunfli.
2: Isso mesmo. Então, a partir das 19h30, teremos a abertura oficial do segundo Festival do Strunfli. Logo após, então, teremos show de abertura com a Ave Nova. E também, mais tarde, né, teremos show com a banda The Travers.
1: É um showzaço esse. Isso. Começando ali às 20h30. Lara, na sexta-feira, passa pro pessoal aí.
0: A sexta-feira será especial também, não temos dúvidas. Então inicia às 14 horas com a oficina de musicalidades e tradições ancestrais. Às 15h30 temos show infantil com Kleber Nunes. À noite, então, às 20 horas, temos o espetáculo polonês com Kalina da Braspol. Às 21 horas, então, teremos o tão esperado desfile de escolha das novas soberanas, um momento muito importante para o nosso município e para os eventos também que virão pela frente. Às 21h15, então, o espetáculo com o grupo Cala. E para encerrar a noite, então, o show com a banda Rosas.
1: E não acabou, né? Sábado tem mais.
2: Sim, sábado, então, teremos com início a...
0: Às 13h30,
2: o encontro de carros antigos e o
0: passeio ciclístico,
2: então, para chamar, né, todos os públicos, né? Porque é uma feira cultural, enfim. E também teremos o espetáculo com o CTG Pousada do Imigrante. Às 18h30, oficina do Strunfli. Mais tarde, show com Edgar Maróstica. E também, um pouquinho mais tarde ali, pelas 21h, teremos o show do grupo ítalo-brasileiro Ragazzi del Monte.
1: Perfeito. E o domingão, para fechar com chave de ouro também, cheio de programação, né?
0: Com certeza. Então, no domingo, a partir das 16 horas, teremos os brinquedos infláveis para as crianças. Às 16h, também, o show com o Bailado Gaúcho, com o grupo Afrescências, às 17h. Às 17h30 também show com Farina Brothers. Às 19h, então, temos a cerimônia de encerramento do segundo festival do Strunfli. E para fechar com chave de ouro, às 19h30, o show com a banda Alma Nova. Mas lembrando, né, que a parte gastronômica já estará aberta durante a tarde. Então, o evento durante toda a tarde aí teremos a oportunidade de vir saborear o nosso strunfli e as demais opções de comida aí no nosso evento.
1: Com certeza, né? Inteira de italiano, o pessoal gosta de comer bastante, então vai ter comida boa, shows para todos os gostos, então fica só o convite pro pessoal participar, né?
0: Com certeza.
1: E vocês vão, podemos dizer, entregar a coroa, né, meninas? Qual é o sentimento, assim, dever cumprido? Como é que tá a expectativa?
0: É, eu digo que é quase dever cumprido, né? Temos mais uns dias pela frente, finalizar a divulgação do festival e dar início também ao Festival do Strunfli, né?
2: Isso mesmo.
0: Então, depois passar essa responsabilidade para as duas novas escolhidas como soberanas do município. Mas nós não temos dúvida, né, que independente de qual for a escolha, as meninas são muito bem preparadas e vão cumprir essa missão com muita competência.
1: Com certeza. Então a gente agradece aqui a presença das soberanas aqui e pelo convite feito. Quiserem deixar uma mensagem final aí para os ouvintes, fiquem à vontade.
2: Então, queremos agradecer, né, pelo convite de poder estar aqui convidando a todos. E venham prestigiar, então, o segundo Festival do Strunfli, de 21 a 24 de maio. Esperamos vocês.
0: Isso, agradecemos também o carinho, né, conosco nessa jornada de 3 anos e meio, então, como soberanas do município. E foi um momento, assim, muito, muito importante para a gente também, de crescimento. Que a gente vai carregar no coração para sempre. Então, esperamos vocês para fechar
2: com chave de ouro,
0: né? Essa fase da vida.
1: Perfeito, gente. A gente conversou então com as soberanas Érica e também com a rainha Lara. E fica o convite para vocês, reforçando, participem do segundo Festival do Strunfli, começando na quinta-feira. Você que ligou seu rádio agora pode rever esses e outros conteúdos posteriormente.

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10: Vamos lá falar um pouco de esportes agora, né? Final de semana teve a rodada do Campeonato Brasileiro. Passando os resultados, tivemos Atlético Mineiro 3, Mirassol 1, Internacional 4, Vasco 1, Fluminense 2, São Paulo 1, Palmeiras 1, Cruzeiro 1, Santos 0, Coritiba 3, Bahia 1, Grêmio 1, Botafogo 3, Corinthians 1, Bragantino 2, Vitória 0, Chapecoense 2, Remo 3 e Atlético Paranaense 1, Flamengo 1. Palmeiras é líder na primeira colocação, segundo lugar o Flamengo, terceiro o Fluminense, São Paulo vem na quarta posição, o Atlético Paranaense é o quinto colocado, sexto Bragantino, sétimo Bahia, oitavo Coritiba, Botafogo em nono, Atlético Mineiro em décimo, Internacional em 11º, Vasco 12º, 13º é o Cruzeiro, 14º Vitória, 15º Grêmio, Santos na 16ª posição. Na lanterna do Campeonato Brasileiro temos Corinthians na 17ª posição, o Remo em 18º, Mirassol em 19º e a Chapecoense em 20º lugar. Falar um pouco também da seleção brasileira. Desconfiança e indiferença dominam o sentimento dos torcedores brasileiros com a seleção antes da Copa do Mundo. A relação dos torcedores brasileiros com a seleção masculina de futebol vive um momento de desgaste às vésperas da Copa. Pesquisa nacional da Atlas Intel mostra que sentimentos negativos ou distanciamento predominam entre os brasileiros quando o assunto é a equipe comandada por Carlo Ancelotti. Segundo o levantamento, 39,8% dos entrevistados afirmam que a palavra que melhor define o sentimento atual em relação à seleção brasileira é desconfiança. Outros 31,8% citaram indiferença. Já esperança apareceu para 23,1% dos participantes da pesquisa. Os números indicam uma mudança no vínculo emocional historicamente construído entre o país e a seleção, principalmente após as eliminações recentes em Copas do Mundo e o período de instabilidade vivido pela CBF. O levantamento apontou também diferenças importantes entre faixas etárias. Entre integrantes da geração Z, a esperança com a seleção chega a 42,2%, superando a desconfiança, que aparece com 32,1% já entre o Baby Boomers e integrantes da geração silenciosa.

A desconfiança dispara para 57,2%, enquanto a esperança cai para 15,4%. O recorte regional também mostra contrastes. No Nordeste, a esperança em relação à seleção é maior do que a média nacional e atinge 28,7%. No Sudeste, principal colégio eleitoral do país, a desconfiança lidera com 43,2%. Entre os homens, a esperança aparece 32,4% das respostas. Já entre as mulheres, o sentimento predominante é a indiferença, citada por 36,6% das entrevistadas. Apesar do cenário de desgaste, a pesquisa indica que a Copa do Mundo segue mobilizando o público brasileiro. O torneio de 2026 será o primeiro sob o comando do técnico Carlo Ancelotti, contratado pela CBF, para tentar recolocar a seleção entre as favoritas ao título mundial. A pesquisa Atlas Intel ouviu 964 pessoas entre os dias 27 de abril e 8 de maio. A margem de erro é de 3 pontos percentuais, com um nível de confiança de 95%. A seleção estreará no Grupo C da Copa do Mundo no dia 13 de junho, às 19 horas, horário de Brasília, contra o Marrocos, em Nova Jersey, nos Estados Unidos. Depois, enfrentará o Haiti, dia 19, às 21 horas e 30 minutos, na Filadélfia. E a terceira partida será contra a Escócia, dia 24 de junho, às 19 horas, em Miami. E lembrando que hoje tem a convocação da seleção brasileira pelo técnico italiano Carlo Ancelotti.

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3: A Meta está lançando um novo app que faz parte do Instagram, o Instants. Seria um rival do Snapchat ou Be Real. O objetivo do Instants é que o usuário compartilhe fotos de uma forma espontânea com amigos. E assim que forem visualizadas, desaparecem e são armazenadas no histórico do usuário. Essas fotos ficarão armazenadas por um ano e o usuário terá a opção

0: de compartilhar posteriormente nas stories do Instagram. O app já está disponível para iOS e Android.
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4: Bom dia. O programa da Paróquia Sagrado Coração de Jesus, hoje a cargo do Grupo Cáritas. Viemos trazer para vocês uma mensagem do Padre Darcy Luiz Marim, retirada do folheto da liturgia do último final de semana. A ascensão de Jesus ao céu é celebrada 40 dias após a Páscoa. O final do Evangelho de Mateus, proclamado ontem, lembra-nos a despedida do ressuscitado aos seus discípulos e o envio. Sua ascensão marca tanto a etapa final da missão que havia recebido do Pai, como a sequência dessa mesma missão confiada à Igreja. De agora em diante, cabe aos seguidores de Jesus testemunhá-lo na história até o fim dos tempos. Esta solenidade litúrgica lembra o motivo de a Igreja existir para anunciar a boa nova do reino. É de todos os batizados que formam a Igreja a responsabilidade de levar a mensagem do ressuscitado ao mundo, dedicando especial compaixão às multidões que buscam vida digna. Eis o conteúdo da missão confiada a quem se decide seguir Jesus: proclamar, batizar, ensinar e trilhar o caminho feito por ele. O essencial é dispor-se a segui-lo do jeito dele, sem se deixar contagiar pelos que duvidam e pelos que lhe são indiferentes. A quem aceita percorrer esse caminho, não obstante as fragilidades próprias do humano, o ressuscitado promete sua presença constante por meio do Espírito. Eis que estou convosco todos os dias até o fim do mundo. Enquanto o nosso olhar está atentamente voltado ao céu, aonde Cristo subiu, encontrando-se sentado à direita do Pai, somos impelidos a dar consistências aos nossos passos na árdua missão de testemunhar as bem-aventuranças do Evangelho. Ainda que nossas capacidades e recursos sejam limitados, confiamos na ação do Espírito vivificador. Sua luz nos permite visualizar caminhos novos em consonância com a justiça do reino, para fazermos frente aos desafios.

0: da realidade cotidiana. Soou a hora de sermos sinais de esperança no mundo, continuando hoje a ação de Jesus. Ele nos indica o caminho a seguir e seu Espírito nos anima a colaborar para renovar a face da Terra. E com esta bonita mensagem, nós desejamos a todos um bom início de semana.
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0: pode aplaudir Henrique e Diego.
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3: 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Olá, hoje é segunda-feira, 18 de maio do ano de 2026. Aqui é Luan Costa. Esse é o Radar de Notícias. Com a maioria dos votos, o Supremo Tribunal Federal manteve a decisão de contar para cálculo para aposentadorias no INSS somente os valores recebidos a partir de 1994, quando começou o Plano Real. A chamada revisão da vida toda já havia sido rejeitada pela Suprema Corte no ano passado. A decisão foi mantida esta semana. E segundo a deliberação, os aposentados não podem calcular o valor da aposentadoria, incluindo valores recebidos antes de 1994. Mas quem já recebe com base em decisões até 5 de abril de 2024 não precisa devolver os valores já recebidos. 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
3: Radar de Notícias. O Ministério do Desenvolvimento, Indústria, Comércio e Serviços já aprovou 8 licenças de exportação para produtos com cota previstas no Acordo Mercosul e União Europeia, que correspondem à venda de carne bovina fresca, carne bovina congelada, carne de aves desossada, cachaça e entre outras. No caso da carne bovina, antes do acordo entre Mercosul e União Europeia, a chamada cota Hilton já garantia ao Brasil uma cota histórica de 10 mil toneladas para exportação de cortes nobres de carne bovina ao mercado europeu, com a tarifa de 20%. Com o acordo, a tarifa foi reduzida a 0%. Para importação, foram emitidas 6 licenças para a entrada no Brasil de chocolates, tomates e queijos. 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
14: Meio dia e 4.

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1: Olá, ouvintes da Rádio Vox FM. Programa o seu dia comigo, meteorologista Kátia Braga. E olha, a máxima não sobe nada, praticamente nada. 11 graus é a máxima dessa segunda, ainda com garoa no meio do caminho. A noite é a menor temperatura do dia, 4, 5 graus. Pois é, a temperatura vai caindo e muito no decorrer dessa segunda-feira. Mas a terça-feira começa com 3 graus. Chance de geada em muitos pontos de Nova Bassano e cidades da região. Chance também de nevoeiro, neblina, cerração. O sol vai aparecer na terça-feira e a máxima chega a 15 graus. Quarta, mínima de 3. Quinta, mínima de 4, 5. Sexta, mínima de 3. Então, vamos ter muito frio pela frente. Já te prepara. Saudações meteorológicas. Boa semana.
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9: Radar de notícias. Um site falso que emite páginas oficiais do Ministério da Fazenda está sendo utilizado por golpistas para enganar pessoas interessadas em renegociar dívidas pelo novo Desenrola Brasil, programa criado pelo governo federal para facilitar a renegociação de débitos. De acordo com a pasta, o golpe começa com a solicitação de número de CPF para uma suposta análise de elegibilidade ao programa. E em seguida, os usuários são direcionados para um atendimento via chat, onde os golpistas condicionam a renegociação ao pagamento de uma taxa. 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
10: Meio-dia e 19.

0: Muito obrigado.
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7: 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Depois que a Anvisa manteve a suspensão de fabricação de alguns produtos da marca IP, a empresa orienta consumidores sobre o que deve ser feito com os detergentes de louça, sabão líquido de roupas e desinfetantes com lotes terminados em um. Segundo a IP, a principal orientação é que os produtos continuem guardados até que os laboratórios independentes emitam novos laudos com análise dos frascos. No entanto, a empresa informa que segue atendendo os clientes que ainda assim preferem trocar o produto ou solicitar o reembolso. Para isso, o pedido deve ser registrado no site da companhia ip.ind.br, lembrando que é IP com Y. Na página da internet é preciso preencher os dados e anexar, caso tenha uma imagem da nota fiscal atestando a compra do produto, também deve ser anexada uma imagem do produto com lote final 1. 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
8: 26 para uma.
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0: Sensacional. Aline, muito obrigado.
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2: 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O ministro da Agricultura e Pecuária lidera a missão oficial.

0: comercial à China, que iniciou no último domingo e se estende até a quinta-feira desta semana, dia 21, com compromissos em Xangai e Pequim. A agenda prevê participação no CIAO 2026, reuniões com autoridades chinesas e encontros com empresários e cooperativas. Segundo o mapa, o foco é ampliar a presença de produtos brasileiros e também tem o objetivo de avançar em temas sanitários e fitossanitários, além de fortalecer o comércio agropecuário entre os países. A China é o principal destino das exportações do agronegócio. No ano passado, o país importou mais de 55,3 bilhões de dólares em produtos agropecuários do Brasil, que corresponde a 32,7% do total exportado pelo setor. A agenda inicia em Xangai e depois segue a programação em outros destinos, com o objetivo de estar ampliando o comércio internacional. Destaque para o ministro da Agricultura e Pecuária, que também busca ampliar a agenda e a participação do Brasil junto a esse país, para que se possa obter mais negócios e ampliar a participação dos produtos brasileiros lá na China. Destaque para a semana, que vai trazer temperaturas negativas e o quadro de alerta no Brasil. A frente fria leva temperaturas negativas, especialmente no Rio Grande do Sul. A soja recua no Brasil mesmo com alta externa. Os preços da soja seguem descolados das cotações internacionais negociadas em Chicago, movimento influenciado principalmente pelo câmbio e pela safra recorde em andamento no país. O retorno monetário do dólar a patamares próximos aos R$5 influenciou o mercado interno, embora o movimento tenha sido breve. No Rio Grande do Sul, as principais praças de comercialização tiveram alguns ajustes pontuais. De acordo com o CIEMA, o deslocamento para baixo dos preços nacionais em relação a Chicago continua, com a soja evoluindo especialmente ao análise e a comparação com o câmbio. A expectativa é de uma menor disponibilidade de sementes na atual safra, além de possíveis problemas de qualidade em algumas regiões produtoras. E no comércio exterior, o Brasil chegou a exportar 16,8 milhões de toneladas de soja no mês de abril. Cotações para hoje: soja 117,50 e o milho R$60.
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8: 10 para uma.
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1: Ei, BH! Canta essa moda linda comigo assim, ó.

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7: Nessa segunda-feira, dia 18, a partir das 17 horas, Carlo Ancelotti fará a convocação da seleção brasileira que vai disputar a Copa. Serão 26 jogadores. O evento será realizado presencialmente no Museu do Amanhã, no Rio de Janeiro.
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9: 1 e 3.

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1: Vai, Madeiro! Vai na cacela!

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2: Redescobrindo o prazer no simples, com a moderação dos estímulos, pode trazer equilíbrio emocional e felicidade duradoura. O conceito de jejum de dopamina, popularizado por obras como Nação Dopamina de Anna Lembeck, propõe um necessário resgate do equilíbrio emocional e mental diante de uma sociedade saturada de estímulos. Em um mundo no qual o prazer é incessantemente buscado e facilmente acessível, o cérebro passa por um desgaste no sistema de recompensa, prejudicando a capacidade de sentir prazer em atividades simples e naturais. Reduzir a exposição a esses estímulos permite ao cérebro reequilibrar os níveis de dopamina e recuperar a capacidade de apreciar prazeres mais sutis, como a natureza e as relações interpessoais, que têm sido negligenciadas por muitos de nós. A importância do jejum de dopamina vai além de mera prática de autocontrole. É uma estratégia para retomar o domínio sobre as emoções e, de certa forma, sobre a vida. O constante bombardeio de estímulos digitais, alimentares e de entretenimento está nos tornando mais ansiosos, insatisfeitos e até viciados em prazeres instantâneos. Ao implementar práticas simples como limitar o uso de redes sociais, adotar hábitos saudáveis e estabelecer uma rotina, recuperamos a capacidade de viver de forma plena e intencional. É uma libertação da busca incessante por gratificação imediata, promovendo bem-estar e verdadeira felicidade a longo prazo.
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8: Matt Reeves, co-roteirista e diretor de Batman Parte 2, anunciou que Scarlett Johansson entrou para o elenco. A expectativa é que ela interprete Gilda Dent, esposa de Harvey Dent e uma das antagonistas da história. Lembrando que Robert Pattinson interpretará novamente Bruce Wayne Batman.
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10: 25 para as duas.

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2: Olá, aqui é a professora Camila da Futura Idiomas e trago uma curiosidade da língua espanhola. Você sabia que o espanhol na internet é a terceira língua mais popular? Com quase 8% dos usuários, o espanhol na internet é a terceira língua mais popular. Nas maiores redes sociais, como Facebook e X, é a segunda língua mais comum. Na Wikipédia, é a segunda língua mais importante em relação ao número de usuários.
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11: Uma boa tarde para você ligado com a gente aqui na programação da Vox, nesta segundona, agora 2:01. Temperatura aqui em Nova Bassano, 11 graus, e não deve passar muito disso hoje, né? A previsão de máxima para hoje é 12 graus. Teremos uma semana com temperaturas baixas, mínimas de 4, 3 graus até pelo menos a sexta-feira, e as máximas não ultrapassando os 16 graus. Bom, falamos do tempo, agora vamos trazer aqui para vocês os fatos que marcaram o dia de hoje na história. Então, no ano de 1920, morria Oswaldo Cruz. Ele morreu no Rio de Janeiro, um médico, sanitarista e cientista, um dos maiores nomes da saúde pública do Brasil, responsável por importantes campanhas contra doenças como a febre amarela e a varíola. No ano de 1927, estreia o primeiro filme sonoro. Foi lançado o filme O Cantor de Jazz, primeiro longa-metragem com som sincronizado, marcando uma revolução na história do cinema. No ano de 1974, fundação da Renault no Brasil. Foi oficialmente fundada, então, nesse dia, iniciando suas atividades no país e contribuindo para o desenvolvimento da indústria automobilística nacional. No ano de 1980, o vulcão Mount St. Helens, nos Estados Unidos, entrava em erupção em um dos eventos vulcânicos mais estudados da história da ciência moderna. No ano de 2004, era lançado o Facebook. Mark Zuckerberg lançava oficialmente o Facebook, que rapidamente se tornou uma das maiores redes sociais do mundo, transformando a forma como as pessoas se conectavam. E no ano de 2018, o casamento do príncipe Harry e Meghan Markle. O príncipe se casou, ele e a Meghan se casaram em São Jorge, no castelo de Wimbledon, em uma cerimônia acompanhada por milhões de pessoas ao redor do mundo. Esses, então, alguns fatos que marcaram o dia de hoje na história.
3: 12 e 3.

0: 2:17, algumas informações para você. O Lula diz esperar que Donald Trump se associe ao Brasil por terras raras. Financiamento de carros e motos cresce 11,8% em abril no Brasil. Agência Nacional de Vigilância Sanitária recolhe lotes de remédio para colesterol e corticoides. Desenrola Brasil 2.0, Serasa e Correios firmam parceria para ampliar negociações de dívidas. Estados Unidos rejeitam nova proposta de paz do Irã, segundo site. Algumas manchetes nesta tarde.
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7: 2:20.

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0: 27 pras 3.
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4: Vamos lá então com os números da loteria. Último sábado tivemos a Time Mania, concurso 2392. Números sorteados 4, 12, 17, 23, 59, 75 e 78. O prêmio acumulou. Time do coração, a Tombense de Minas Gerais. Também tivemos a Quina, concurso 7027. Números sorteados 24, 27, 34, 44 e 47. Prêmio acumulou. Loto Fácil, concurso 3.687. Números sorteados 3, 4, 5, 6, 12, 13, 14, 16, 17, 18, 20, 21, 23, 24 e 25. Houve um ganhador. Mega Sena, concurso 3.009. Números sorteados 4, 6, 8, 18, 21 e 30. Prêmio acumulou. Loteria para todos. Quinto prêmio, 9.519.9519. Quarto prêmio, 8.470. 8470. Terceiro prêmio, 3.395. 3395. Segundo prêmio, 6.426. 6426. Primeiro prêmio, 9.550. 9550.
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5: 21 para as 3.

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2: Torcedores do clube libanês Al Ittihad, da capital Trípoli, incendiaram a fachada e o jardim da sede do governo de unidade nacional, protestando contra a decisão de um juiz que não marcou um pênalti no jogo contra o Swilley de Misrata. O jogo foi disputado na cidade de Tarruna, a cerca de 70 quilômetros da capital, e foi interrompido aos 87 minutos após o Al Ittihad questionar o lance. A torcida invadiu o gramado, teve início um tumulto generalizado e seguranças do estádio ficaram feridos. Segundo testemunhas, foi um caos. Fumaça espessa no céu, carros da área tentavam sair antes que as coisas piorassem porque os torcedores estavam furiosos. O Al Ittihad se manifestou pedindo uma revisão abrangente de todas as decisões de arbitragem durante o jogo. E o rival Swilley disse que sua equipe estava voltando para sua sede coroada com a vitória.
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3: 3 e 8.

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2: A Apple vai apresentar o novo iOS em seu evento anual para desenvolvedores. Será realizado entre os dias 8 a 12 de junho. E a principal novidade do iOS será no app de câmera, que será muito mais personalizável. O novo app permitirá que o usuário escolha opções mais acessíveis, incluindo controles de flash, exposição, temporizador, modo noturno e várias resoluções. O app de fotos também vai receber novas funcionalidades de inteligência artificial focadas na edição de fotos.
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4: 3:23.

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2: Participe do grupo de estimulação cognitiva para adultos e idosos. Acontece todas as sextas-feiras à tarde, às 13h15 ou às 14h45, no CASME, ao lado do posto de saúde central. E atenção, você jovem que completa 18 anos em 2026, o período de alistamento encerra em 30 de junho. Para se alistar, acesse o site www.alistamento.eb.mil.br. O município de Nova Bassano, em conjunto com a CFC Dal Ponte, abrem inscrições para realizar a sua CNH no município, realizando aulas teóricas e práticas aqui em Nova Bassano, com parcelas que cabem no seu bolso. Informações com a Leda, na prefeitura, pelo 99611-9621. Dia 20 de maio, às 9 horas, acontece o segundo encontro de brinquedos e brincadeiras antigas no CASME. Entre em contato pelo fone Whats para fazer a inscrição. 3273-2401. A granitos.com de Nova Araçá, marmoraria referência na região, está contratando operador de máquina CNC. Salário compatível com a função, turno manhã e tarde. Tem experiência? Deixe seu currículo na granitos.com ou fale através do WhatsApp 99978-7985. Granitos.com. Natural é ser único. A Bassano Tintas está com vaga aberta para vendedor. Se tiver conhecimento em tintas, será um diferencial. Disponibilidade para trabalhar de segunda a sexta e sábado pela manhã. Interessados, passar na loja ao lado do correio ou chamar pelo WhatsApp 996-23-8769.
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4: De acordo com o relatório IMS Electronic Music Business Report, a música eletrônica movimentou no ano passado mais de 15,1 bilhões de dólares, um crescimento de 7% em relação a 2024. Os dados foram compilados pela Media Research. Lembrando que a música eletrônica deixou de ser de nicho e já é tratada como uma economia global.
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7: 16 para as 4.

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10: Infomusic de volta nesta segunda, informações do mundo da música. O cantor Diogo Nogueira, de 45 anos, recebeu alta hospitalar após ser internado com quadro de laringite bacteriana grave. O cantor usou as redes sociais para atualizar os fãs sobre seu estado de saúde. Contou que vai seguir em recuperação pelos próximos 20 dias antes de voltar aos palcos. No vídeo publicado na internet, ele explicou que a infecção afetou as cordas vocais e exigiu cuidados mais intensos durante a internação.

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2: 4 e 1.
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0: Zezé de Camargo e Luciano!
1: Meu irmãozinho Matias!
2: 4 e 8.
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4: Alô, Rio, você tá atualizado, hein?

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2: Quer um esfoliante natural melhor que o açúcar? O item misturado com algo mais cremoso, como mel, promove a esfoliação e pode ajudar a clarear a região. Usar uma mão-papaia na pele também é uma técnica antiga e eficaz. O alimento remove células mortas, o excesso de lipídios, deixa a superfície macia e reduz a inflamação e a formação
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2: de pus.
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0: natural, meia cebola média bem picadinha, um talo de alho poró, uma colher de sobremesa de manteiga, duas colheres de sopa de alho picado, 6 colheres de sopa de azeite extra virgem, uma colher de chá de orégano, cheiro verde e sal a gosto. Vou repetir os ingredientes e você confere aí. 300 gramas de ricota, um copo de iogurte desnatado sabor natural, meia cebola média bem picadinha, um talo de alho poró, uma colher de sobremesa de manteiga, 2 colheres de sopa de alho picado, 6 colheres de sopa de azeite extra virgem, uma colher de chá de orégano, cheiro verde e sal a gosto. Modo de preparo: pique bem miudinho o alho poró ou bata em um processador. Derreta a manteiga em uma frigideira, adicione o alho poró e refogue rapidamente para que não perca a crocância. Reserve. Amasse a ricota até obter uma pasta. Adicione todos os demais ingredientes, inclusive o alho poró, passado na manteiga. Misture tudo muito bem e sirva. Tá aí nossa receita de hoje, pasta de ricota com alho poró. Até a próxima e bom apetite.
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3: Estamos de volta com mais informações na nossa programação. Para você que está na nossa companhia, estar por dentro de tudo que acontece.

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6: O craque francês Kylian Mbappé, que está se recuperando de uma lesão sofrida em abril, foi convocado pela seleção francesa e vai disputar sua terceira Copa. Além de Mbappé, 10 jogadores que foram campeões em 2022 foram chamados também.
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3: Está no ar mais um bloco da nossa programação. Aumente o volume e fique com a gente.

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8: Pessoal, eu sou a Suzy Luz e o Super Dicas chegou no seu rádio. Dicas e truques que facilitam o nosso dia a dia. Exagerou no alho e não sabe o que fazer para salvar seu prato? Eu trouxe dicas do site CPT sobre como salvar uma receita quando exagerar no alho. Então vamos lá. Coloque na panela alguns talos de salsinha e leve novamente ao fogo. Depois de algum tempo, observe a mágica acontecer. O gosto do alho fica menos intenso. Eu já volto com mais Super Dicas. 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
13: Amigo ouvinte, a melhor maneira de se viver é não perder a esperança. Ela é o único direito que você tem de contar com o amanhã, com o futuro. Seria muito triste a vida de quem não tivesse o direito de esperar. Afinal, a virtude da esperança é a confirmação da fé. Só espera quem acredita. Ou melhor, só se espera aquilo em que se crê. Espere sempre no que Deus lhe reserva, pelo que você tem feito na vida e pelo que tem feito da sua vida. Confie em Deus, seu Criador. Que Deus abençoe você e sua família. Em nome do Pai, do Filho e do Espírito Santo. Amém.
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4: A Amazon anunciou que começaram oficialmente os testes para a escolha do novo James Bond. A missão está a cargo da diretora de elenco Nina Gold. Segundo a Amazon MGM Studios, a busca pelo próximo Bond está em andamento. Embora não vamos comentar detalhes específicos durante o processo de seleção, estamos ansiosos para compartilhar mais novidades com os fãs de 007 assim que chegar o momento certo.
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0: 6h29.
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2: Imagina se o seu ex-amor deixa uma carta pro próximo amor da sua vida. Isso é mais ou menos assim.
3: Pesado, pesado.

0: Super Dicas de volta por aqui, dicas e truques que facilitam o nosso dia a dia. Cada casa tem seu ritmo, mas por falta de experiência ou de informação, muitos se erram em deixar a diarista dar o tom da limpeza. Então cabe à dona da casa, desde o primeiro dia, estabelecer regras e cronogramas que consigam resultado de acordo com as suas expectativas. Eu trouxe dicas do site Artflix sobre como orientar a diarista no primeiro dia para que o serviço seja bem executado. Evite tarefas desnecessárias para a diarista, mantenha o foco no bom aproveitamento do dia pela empregada doméstica. Compre os materiais de limpeza um dos dois dias antes da diarista chegar, faça uma avaliação no armário de produtos de limpeza, estabeleça prioridades e defina como a limpeza deve ser realizada. Eu já volto com a última edição do Super Dicas. 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
4: Gianni Infantino, presidente da FIFA, anunciou que Shakira, Madonna e o BTS vão se apresentar no primeiro show do intervalo de uma final de Copa do Mundo. A grande final está marcada para o dia 19 de julho em Nova Jersey, no MetLife Stadium. E esse show vai apoiar o Fundo Global de Educação Cidadã da FIFA. Compromisso comum de ajudar a arrecadar 100 milhões de dólares para expandir o acesso à educação de qualidade e ao futebol para crianças em todo o mundo. Através dessa iniciativa, um dólar de cada ingresso vendido para a Copa irá diretamente para ajudar os jovens a aprender, crescer e jogar.

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2: Era uma vez no super fantástico mundo dos Auge Boys.
3: Calma, cara, que eu vou contar.
2: Não, deixa eu contar, por favor.
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1: Olá, ouvintes da Rádio Vox FM. Programa seu dia comigo, meteorologista Kátia Braga. Tá preparado pro friozão da terça-feira? Manhã com 4, 5 graus. Olha, alguns lugares mais afastados da cidade tem chance de geada. Cerração na estrada, principalmente, tem que tomar cuidado, diminui bastante a visibilidade. O sol vai brilhar forte nessa terça-feira, especialmente à tarde. E 15 graus é a temperatura máxima.

0: máxima. 15 graus ainda é bem frio, mas fica agradável com solzinho. À noite, pega o teu cobertor, teu edredom, que vai precisar. 4 a 5 graus é a temperatura. Tem chance na madrugada de já se formar a cerração. E amanhã da quarta-feira começa com ela, com a cerração e temperatura de 3, 4 graus, pois é friozão, hein? E geada. 15 graus também a temperatura na quarta à tarde, com o sol predominando. Tá preparado, né? Frio de ringuear Cusco. Essa semana, toda manhã, vai ser de muito frio. Eu te desejo um excelente, abençoado dia. Amanhã estarei de volta e te trago mais informações do tempo. Saudações meteorológicas.
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8: Último bloco do Super Dicas hoje, dicas e truques que facilitam o nosso dia a dia. O transtorno de ansiedade é caracterizado por preocupação excessiva, constante e de difícil controle, que provoca um estado de hipervigilância cansativo. A condição tem se tornado cada vez mais comum, mas tem cura. No Brasil, a Organização Mundial da Saúde estima que 19 milhões de pessoas sofram com a doença, ou quase 9% da população, o maior índice do mundo. Confira dicas do site Mackenzie sobre como ajudar alguém com crise de ansiedade. Saiba como identificar a crise. Em um momento de ansiedade aguda, a pessoa está ajudando, então deve ouvir mais do que falar. A estratégia de trazer à memória bons momentos já vividos ou algo bom está programado é uma ótima, mas deve ser utilizada com cautela. Uma caminhada leve ou uma atividade prazerosa pode ser uma alternativa para aliviar o momento tenso. O uso de bebidas alcoólicas ou de drogas apenas mascaram os sintomas e dão a ilusão de alívio. Essas substâncias podem tornar o problema ainda pior. Amanhã eu volto com mais super dicas. Até lá.
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hoje foi esse dia. Sabe quando você termina um relacionamento e as pessoas não entendem o que você está sentindo? Aí você chega em casa e encontra a casa vazia. Sua única companhia nem é uma pessoa.

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1: Para as 8.
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5: De acordo com um estudo feito por pesquisadores da University College London, UCL, do Reino Unido, a poluição devido ao lançamento de satélites para as megaconstelações será responsável, até o final da década, por quase 42% do impacto climático total do setor espacial. Lembrando que essas megaconstelações são utilizadas por serviços de internet via satélite, como Starlink da SpaceX e Leo da Amazon. A pesquisa mostrou que em 2020 as megaconstelações contribuíram com cerca de 35% do impacto climático total do setor espacial.
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0: Boa noite, a paz do Senhor Jesus a todos os ouvintes aqui da Vox FM. Sejam todos muito bem-vindos ao nosso momento de fé. Sintonize aí com o seu coração, pois a palavra de Deus tem uma direção especial para a sua vida hoje. E nesta noite, né? Muito bem acompanhado do meu esposo, o diácono irmão José Éder. A paz do Senhor.
1: A paz do Senhor, meu amado ouvinte. Eu que estou bem acompanhado, a minha amada esposa Cristina. Estamos aqui para estar fazendo a obra do Senhor. E disponha o teu coração para essa noite, para Deus falar contigo e mudar a tua história.
0: Isso aí também, né? Nossa saudação aí para o Rui Seganfredo, nosso amigo de longa data, né? De todas as horas aqui do programa Cristo é a Resposta, de todas as segundas, que tem o privilégio, né? De estar sob a responsabilidade da Igreja Evangélica Assembleia de Deus aqui de Nova Bassano, cujo pastor presidente é o pastor Jairo Barto, e tendo também, né, como seu co-presidente, vice-presidente e também vice-pastor, pastor Rosalino Rampazzo, né?
1: Vai aquele abraço para nossos pastores aí, que Deus continue abençoando essas famílias.
0: Amém, glória a Deus. Você que está sintonizado, muito obrigado, continue conosco. Tem lindos louvores para tocar o teu coração e também uma palavra de fé que eu tenho certeza que vai de encontro com aquilo que você está buscando nesta segunda-feira fria. Mas não é o frio que vai nos deixar, né, irmão José?
1: Aleluia.
0: Fazer com que a gente pare por aqui, não. Nós estamos aqui com certeza com alegria no nosso coração e também cheios, né? Cheios da graça do Senhor nessa noite para derramar um pouquinho aí no teu receptor, no teu rádio. E se você precisar falar conosco, pedir a sua oração, deixar o seu pedido ou até mesmo, né, pedir aquele louvor que você gosta de ouvir, pode fazer através do telefone aqui da casa, que é o 3273-2085. Telefone aqui da Vox FM. Enquanto isso, né? A gente vai aí com louvor, enquanto você vai ligando e vai mandando a sua mensagem através do grupo da AD.
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1: É, e com essa identificação, programa Cristo é a Resposta, aqui da Assembleia de Deus de Nova Bassano. Ah, daqui a pouquinho a gente vai estar aí reproduzindo a agenda da semana, né, irmão José?
2: Com certeza.
1: Trazendo aquela palavra de fé maravilhosa.
2: Aleluia.
1: Sabendo que você está aí do outro lado, né? É, ouvindo louvor. Você que está precisando de oração também, né? No finalzinho do programa, nós estaremos aí intercedendo por você, nosso querido ouvinte, que é a razão também, né, de nós estarmos aqui todas as segundas-feiras, orando por você, clamando ao Senhor, para que o Senhor venha derramar bênçãos grandiosas sobre a tua casa, sobre a tua família, né? Isso é importante também, ter isso no nosso coração. Mas já temos participações aí, irmão José.
2: A irmã Tânia, paz do Senhor, irmãos, na escuta do programa.
1: Amém.
2: Pastor Jairo também, paz do Senhor, diácono José Ed e a irmã Cristina, também estão na escuta do programa. O irmão Tiago Machado, paz do Senhor, estamos na escuta, Deus abençoe a todos os ouvintes.
1: Amém. Ah, inclusive o pastor Jairo, né, complementando aqui a mensagem, oferecemos todos os louvores para a irmã Miriam Cunha e a irmã Ivanir pelos seus aniversários e também ao casal Diego e Sabrina que visitamos agora há pouco, né? Então, parabéns aí para a irmã Miriam e também para a irmã Ivanir, que Deus venha abençoar as vossas vidas poderosamente, com toda sorte de bênçãos, que o Senhor derrame graça sobre a vida de cada uma, que o Senhor venha prosperar, né? Que o Senhor venha estender a sua mão de poder sobre a vida de cada uma dessas irmãs que são muito amadas por todos nós. A irmã Tassi também, né, está participando. Paz do Senhor, pedimos um louvor para aniversariante de amanhã, a irmã Leda Grazik, de toda a família. Irmã Leda, vai estar de aniversário amanhã. Já antecipamos aí, né, as felicitações, os parabéns também para a irmã Leda, uma irmã muito querida que mora também no nosso coração. Que Deus abençoe a irmã Leda grandemente, com bênçãos que venham do trono da graça do Senhor. Tem mais gente aí, né?
2: Tem a irmã Bianca, paz do Senhor, estamos na escuta.
1: Que bom, aleluia, né? Ela, Milena, sempre aí na escuta do programa, que bom. Isso aí é motivo de alegria também, podermos ter comunhão, podermos ter a participação aí das nossas irmãs, os nossos irmãos que estão ligados aqui no programa Cristo é a Resposta. Queremos ser canal de bênção para você que está aí do outro lado, né? E dizer que a Igreja Assembleia de Deus aqui de Nova Bassano sempre está de braços abertos, os nossos pastores também, né? A família de Deus, a família da fé está lá para te acolher, para te receber. Daqui a pouco eu passo os horários e os dias de culto para você que ainda não sabe, né? Nós estamos lá, localizados na rua Santo

0: Antônio 46, no bairro Saúde. Muito fácil de encontrar. Daqui a pouco eu dou mais dicas aí para você que está ligado aqui no programa Cristo é a Resposta. A gente segue, né, irmão José?
1: Sim, agora vamos escutar um louvor. Que Deus abençoe a vida de todos os ouvintes.
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1: É de volta agora quando são 20 horas e
2: não 20 minutos.
1: Olha só, não apareceu aqui, mas o irmão José me socorreu, né? Que coisa boa. É, estamos de volta com o programa Cristo é a Resposta, de todas as segundas-feiras. E por falar, né, irmão José, em segundas-feiras na nossa agenda, vamos então para a agenda da semana.
2: Isso.
1: É, nas terças-feiras nós temos aí o culto da União Feminina. Das 20 às 20h30, nós temos um momento de oração, um momento onde nós elevamos ali o nosso pensamento ao Senhor, onde buscamos a face do Deus eterno, maravilhoso, e aonde nos enchemos, né, da presença do Espírito Santo. E também, na sequência, nós temos ali palavra e louvor, que é o culto da União Feminina, né, da UFAD.
2: Lembrando que, né, irmã Cristina, das 8 às 8h30. Todos os irmãos são convidados, né, a estarem ali juntamente com as irmãs ali, orando, buscando a Deus, né? Assim, das 8 às 8h30 é livre, né, irmã Cristina?
1: Exatamente.
2: Para todos os obreiros, irmãos, estarem ali, que tem disponibilidade de estar ali orando, buscando a Deus. Vamos levantar um clamor por essa cidade, por nossas vidas, por nossas famílias, né?
1: É necessário, né? Nesses últimos tempos a gente tem percebido que há uma necessidade de orarmos mais, de buscarmos mais. Então, todas as terças-feiras, das 20 às 20h30, você, irmão, você, irmã, e também você aí, caro ouvinte, que sentiu no seu coração, venha até a igreja, a Assembleia de Deus, você é muito bem-vindo, venha também ser ministrado em oração, né? Porque Deus pode mudar o rumo da tua história. E também as irmãs, né? Estão todas convidadas a participar desse momento, que é um momento único com Deus. Então vamos aproveitar, né? Porque todas as coisas passam e momentos passam também, né? E às vezes Deus tem preparado unicamente para cada um de nós, para o nosso coração, aquele momento especial. Na quarta-feira nós temos o curso de teologia, aonde estamos aí com uma turma excelente e sendo aí orientados pelo nosso professor, teólogo da área de ensino, né? É o nosso querido professor e evangelista Luciano Pedroso, ao qual vai o nosso abraço pela sua dedicação, pelo seu carinho e por estar aí nos orientando cada vez mais. Tem formatura
2: aí,
1: esse ano, né, irmão José?
2: É isso aí, irmã Cristina. Estamos nos formando, na verdade, né, irmã Cristina?
1: Exatamente.
2: Ao final desse ano aí nós estaremos formados no curso médio em teologia.
1: Exatamente,
2: né?
1: Curso lindo, maravilhoso, né? E nas quintas-feiras, a partir das 20 horas, irmão José,
2: temos o culto da vitória. Eu quero fazer um convite especial para esse culto da vitória. Venha participar. Deus tem uma palavra para você. Deus tem uma palavra para falar com você, para ativar você essa noite, nessa quinta da vitória. Venha participar.
1: Isso aí, né? Tem sido bênção, o pessoal tem participado bastante e você não tem sido dispensado pelo Senhor vazio. Você tem saído de lá cheio, que eu sei. Então é um culto muito abençoado. Aproveite, venha, seja muito bem-vindo. Você, querida irmã, você, querido irmão, você, querido ouvinte, que está aí do outro lado, né? Pode perder a sua timidez aí. Você é muito bem-vindo para participar do culto da vitória. No sábado, nós temos a partir das 19h30 o culto dos jovens. E neste sábado em específico, irmão José, após nós vamos ter...
2: Ah, vai ter um jantar, né? Vai ter um jantar ali. Ainda temos, né?
1: Ingressos,
2: temos ingresso,
1: né?
2: Aí.
1: Acho que poucos, mas temos,
2: isso,
1: né?
2: Isso. É, tratar ali com o nosso pastor Rosalino Rampazzo, né?
1: Ou com a irmã Janaína.
2: Que é ali do Mercado Ideal, né?
1: Isso! Patrocinador, apoiador, né? Apoiador cultural, né, Rui? É
2: isso.
1: Aqui do programa Cristo é a Resposta, mas pode conversar com ele ali que vamos resolver essa questão aí de
2: isso,
1: mais um ingresso.
2: Vai ser três molhos, vai ser massa,
1: né?
2: Três molhos e vai ser galeto também e o refri, né?
1: Isso.
2: E uma sobremesa.
1: Isso.
2: No valor de R$35. Ali no Mercado Ideal você consegue ainda os ingressos ainda para

0: fazer parte desse evento aí.
1: Isso fica aí, vamos ver se o pastor Rosalino nos confirma se nós temos ainda, né? E no domingo, das 8h30 até as 9 horas da manhã, nós te convidamos também, viu, para vir para a igreja, dobrar seu joelho, fazer sua oração, estar mais perto de Deus, receber da parte do Pai aí algo precioso, né? Dando o seu melhor para Cristo, porque ele deu o melhor para nós também. Então, das 8h30 às 9 horas, nós temos aí oração, e depois, na sequência, das 9 até às 10, nós temos aí a EBD, né? A Escola Bíblica Dominical, onde você que não compreende muito bem a palavra de Deus, aonde você que não tem aquele entendimento, né? Que às vezes fica meio confuso de poder entender a palavra, de poder ir mais a fundo, ali está o nosso professor, né? O professor que é encarregado da área de ensino, professor Luciano Pedroso, que com toda a maestria e com tudo aquilo que Deus deu para ele, né? Como uma pessoa que tem essa unção de ensinar e ensinar muito bem, vai estar ali recebendo você com muito carinho e também lhe ensinando a palavra de Deus. Tenho certeza que se você chegar por lá, na Assembleia de Deus, no domingo de manhã, né? Das 8h30 às 9h a oração, e das 9h às 10h você vai aprender e muito. Muitas coisas vão ficar muito claras, né? No seu pensamento, no seu isso. Entendimento também.
0: Nós temos aqui a confirmação do pastor Rosalino, sim, temos ingresso ainda R$35, são massas, 3 tipos de molhos e 2 galetos, refri e a sobremesa.
1: Oi, tem sobremesa, coisa boa, né?
0: Procura aí o pastor Rosalino Rampazzo no Mercado Ideal, ele tem os ingressos.
1: Isso aí, né? Você sabe, ali no centro da cidade, né? Fica ali de frente para o Cressol, né? Fazer aí um merchandise aí pro Cressol também, né?
0: Temos mais participação aqui, né, irmã Cristina?
1: Sim, deixa eu só concluir aqui, irmão, a nossa agenda, vamos fechar ela? Então, assim, nós temos um domingo à noite, às 19 horas, o grande culto da família, família Bassanense. Venha. Traga aí seu pai, sua mãe, seu irmão, seus filhos, sua tia, sua avó, né? Todo mundo tá convidado a vir às 19 horas no domingo. Gente, é uma horinha preciosa na presença de Deus. Você não vai sair do mesmo jeito que entrou, viu? Depois me cobra, porque eu sei que Deus tem coisas tremendas e grandiosas para tua vida, e algo vai mudar, porque a gente profetiza sobre a sua vida aí do outro lado. Algo vai mudar. Não precisa procurar em outro lugar, viu? Pode chegar lá, nós vamos ter imensa alegria em poder te receber, te dar aquele abraço carinhoso. Venha, que os nossos pastores também estão ali, né, para receber todos com muito carinho. 19 horas, todos os domingos, o culto da família. Afinal de contas, a família é o seu primeiro ministério.
0: Eu queria deixar duas coisas interessantes sobre o domingo à noite, no culto da família, irmã Cristina. Que, claro que, além do louvor, da palavra, que é uma bênção, nós temos os kids. Você que tem criança, né, até 10 anos, tem os kids, que vai receber uma linguagem ali com as prof, da maneira que ela vai entender melhor, né? E também temos, né, a partir dos 10 anos, até os 15, né, irmã Cristina?
1: De 10 para cima ali a gente, né?
0: Nós temos os pré-adolescentes, que também vão receber uma palavra no entendimento deles, né? Ali estão os casais ali, né? Cuidando dos kids, né?
1: Exatamente, o irmão Thales, a irmã Laís.
0: Irmão Pedro e a irmã Esther.
1: Isso.
0: Então ali você vai pro culto com a sua família inteira, vai ter... Cada área vai ter uma palavra específica para você receber de Deus. E as Exatamente. Crianças já vão crescendo no caminho do Senhor, né?
1: Os kids, na verdade, irmão José, eles são os pequenininhos, né?
0: Isso.
1: Que são ali...
0: Até 10 anos, né, irmã?
1: Até 10 anos, né? Os menorzinhos.
0: Menorzinho.
1: E aí os teens, né? Os nossos teens são aqueles de 10 para cima, que Isso. vai até 14, 15 anos ali. Os nossos pré-adolescentes. Então, todos eles têm um cuidado, né? Todos eles têm um direcionamento.
0: Específico,
1: e todos
0: né,
1: eles têm,
0: Específico.
1: Né? Exatamente.
0: Da sua idade.
1: Aqueles que coordenam cada departamento, que são uma bênção de Deus. Tem mais gente participando aí, irmão José? Tem o irmão Paulo, né?
0: Tem o irmão Paulo. Paz do Senhor, irmão José, irmã Cristina. Deus abençoe a todos os ouvintes. Temos a irmã Laís. Paz do Senhor, estamos na escuta.
1: Bênção de Deus aí. Beijo aí pra vocês e aí pro Benjamin.
0: Tem a irmã Maria. Paz do Senhor, irmãos, estou na escuta aqui cuidando do paciente no hospital. Que Deus abençoe a todos, que Deus abençoe a irmã aí também, lhe dê graça. A paz do Senhor, Diácono José. Vai o alô do nosso pastor Rosalino Rampaz aí, a minha, a irmã Cristina, a irmã Alice, estamos na escuta, oferecemos para todos os aniversariantes ouvintes e vocês da rádio. Benção esse programa.
1: Amém.
0: Obrigado aí, pastor, que Deus abençoe. E aproveitando aqui a mensagem do pastor Rosalino, ele fala também que além das massas, do galeto, da sobremesa e dos molhos e do refri, temos saladas também.
1: Ah, com
0: Vai
1: certeza.
0: Vai ter saladas também.
1: Aquela saladinha gostosa, né, que faz parte. Isso aí é muito bom. Bênção de Deus, grande abraço aí a todos vocês, queridos irmãos da AD aqui de Nova Bassano, que estão participando do programa Cristo é a Resposta.
0: Eu quero deixar um alô aqui também para toda a família lá de Cruz Alta, que estão na escuta, que Deus abençoe a vida de cada um aí. Deus tem uma palavra para você e para o seu coração. E um alô especial, irmã Cristina. Tem uma pessoa que está na escuta do programa.
1: Quem será, né?
0: Quem será? A irmã Nancy. Que Deus abençoe, minha sogra.
1: Isso aí, mãe. Deus abençoe a tua vida aí poderosamente, né? Nossa ouvinte número um. Muito obrigada aí pela tua companhia. Te amamos muito. Vamos seguindo, então, mais um louvor para o nosso elevo espiritual, enquanto você vai ligando e também vai participando do programa Cristo é a Resposta.
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4: É quando são 20:37, estamos de volta aqui com o programa da Igreja Evangélica Assembleia de Deus. Cristo é a resposta. É a resposta para a tua vida, né? Resposta para talvez a tua dúvida, resposta aí para o teu coração, resposta que você precisa, né? Nessa noite, porque Cristo sempre tem o caminho para nós, né? Porque ele é o único, né? Ele é o caminho, a verdade e a vida, não é, irmão José?
5: É isso aí, João 14:6, Jesus declara: eu sou o caminho, a verdade e a vida, e ninguém vai ao Pai a não ser por mim. Só tem um caminho que leva a Deus, só tem uma verdade, e através do caminho e da verdade você encontra a vida. Que é Jesus Cristo.
4: Amém. Glória a Deus. Nessa noite também está conosco a irmã Sônia. Boa noite, a paz do Senhor. Estamos à escuta. Que Deus abençoe vocês aí grandemente. Continue conosco, né? Até o final, Deus tem uma palavra maravilhosa para o coração de todos vocês. A irmã Lourdes da Costa também está na escuta. Ela pede oração pela sua família, pelos seus netos, e oferece o programa para os ouvintes aqui da Vox FM. Obrigado aí pela sua companhia, pela sua participação. Que a senhora venha ter saúde, né? Que o senhor venha agir no seu físico, na sua mente, e que o Espírito Santo derrame graças sobre a sua vida também. Nesse momento, né? Quando são 20:00, vamos abrir aqui, né? 20:39, a gente passa aí então para a palavra de Deus. Uma mensagem bacana, bonita, para a sua reflexão, para tocar o teu coração nessa noite. Irmão José Éder vai nos trazer essa mensagem para que nós possamos estar então refletindo sobre a palavra do Senhor.
5: Meu caro ouvinte, eu quero ler uma palavra bem conhecida dos ouvintes, que está em Mateus 28:18, que diz assim: e chegando-se Jesus, falou-lhes, dizendo: é-me dado todo o poder no céu e na terra. Portanto, ide

0: falou-lhes aos seus discípulos. Eu quero deixar uma reflexão a respeito desses versículos, desses três versículos, que fala, primeiramente, do poder de Deus. Me foi dado todo o poder. Naquele momento ali, Jesus havia completado a sua obra na cruz. E quando eu digo completado, meu irmão, minha irmã, meu caro ouvinte, eu digo completado. Completa. Aleluia. Não precisa fazer, ele não precisou fazer mais obras. Ele fez a obra da cruz e isso foi suficiente. Suficiente. E por ele ter completado a sua missão, completado a sua obra, ao qual o Pai o deu, ele recebeu todo o poder. Tanto é que em Filipenses diz que o nome que está sobre todo nome, o nome de Jesus.
1: Aleluia.
0: Deus o exaltou sobre maneira que lhe deu um nome sobre todo nome, para que o nome de Jesus se dobre todo o joelho dos que estão no céu, na terra e debaixo da terra. Eu quero dizer uma coisa para vocês, meu caro ouvinte, minha irmã Cristina, que nós temos a oportunidade. Deus nos deu o livre arbítrio para nós decidir o momento de entregar nossas vidas para Jesus. Porque o momento, irmã Cristina, que Deus preparou para nos chamar, para nós entregar nossas vidas para Ele, foi há 2026 anos atrás, na cruz do Calvário.
1: Aleluia.
0: Ali, na cruz do Calvário, mais ou menos uns 2000 anos e pouco atrás, ali foi o momento onde Deus escolheu para dar oportunidade para mim e para você entrar na comunhão, na presença de Deus. Porque naquele momento, irmã Cristina, quando Jesus morreu na cruz do Calvário, o véu do templo se rasgou. Isso quer dizer que o acesso ao Santo dos Santos, o acesso à intimidade com Deus, foi aberto. Não para Deus sair, mas para nós entrar.
1: Aleluia.
0: Porque Deus, ele é onipotente, onipresente, ele está em todos os lugares e onisciente. Então, ele não precisa entrar, ele já está em todos os lugares. Nós precisamos entrar na presença de Deus.
1: Glória a Deus.
0: E ao receber toda essa autoridade que Jesus fala ali, ele deu uma missão. Eu agora tenho toda a autoridade para dar uma missão especial para você. Agora eu tenho autoridade para poder comissionar vocês, para capacitar vocês, portanto, ide e fazei discípulos.
1: Aleluia.
0: Ele tem autoridade, porque foi dada por Deus. Ele soprou sobre seus discípulos também ali, irmã Cristina, após ressuscitar, quando entrou na casa, estava 120 discípulos ali reunidos, os apóstolos e mais outros irmãos e irmãs, e ele soprou sobre eles o Espírito Santo, capacitando nós, você, meu caro ouvinte, a poder fazer essa missão, a cumprir essa missão. E ele deixa uma promessa para nós, irmã Cristina: estarei convosco todos os dias até a consumação do século.
1: Aleluia.
0: Ei, escute, esse estarei convosco é aquele que recebeu todo o poder, é aquele que recebeu toda a autoridade. Ele diz: estarei convosco. Você não está só. Você tem um Deus que está dentro de você e quer relacionamento íntimo com você. Intimidade. Aleluia. Ele está com você. Você não se sinta só. Se entregue ao cuidado, se entregue a um relacionamento com Deus e Deus vai mudar a tua história, vai mudar a tua vida. Você tem a escolha. Deus dá a você todos os dias a oportunidade de escolher estar com Ele. Porque Ele já escolheu estar com você.
1: Aleluia.
0: Deus acredita em você mais do que você mesmo. Meu caro ouvinte, se Deus não acreditasse em você, Ele não teria, né? Como diz João 3,16, irmã Cristina: Deus prova o seu amor para conosco, tendo Cristo.

0: Cristo morrido por nós. João 3,16 diz que Deus prova o amor pelo mundo por ter enviado seu filho, né? Por ter entregado seu filho por nós. Pelo fato de Cristo ter morrido por nós. Então Deus acredita em você. Deus tem fé em você mais do que você mesmo. Deus tem fé em mim mais do que eu mesmo. Ele acredita tanto em mim que entregou seu filho para morrer por mim em meu lugar, mesmo eu não merecendo. Porque Cristo, irmã Cristina, você fez justiça de Deus por nós. Cristo morreu por nós, sendo nós ainda pecadores. Então, meu caro ouvinte, Deus confia em você. Eu quero deixar essa reflexão para você do Deus Emmanuel. Deus conosco está. Você não está sozinho. Que Deus abençoe a tua vida. Pense nisso. Deus, a qual recebeu toda a autoridade, ele escolheu você. E você hoje vai escolher o quê?
1: Estar com ele?
0: Hoje você tem a oportunidade, né, irmã Cristina?
1: É verdade.
0: A oportunidade de decidir, dizer: Deus, eu entrego a minha vida a ti, eu entrego a minha história a ti. Faz em mim conforme a tua vontade.
1: Aleluia.
0: Aquela oração que Jesus ensinou, irmã Cristina: seja feita a tua vontade, tanto no céu como na terra. Que Deus abençoe você, meu caro ouvinte.
1: Amém, glória a Deus. Palavra maravilhosa, né? Vinda do Senhor. E ainda utilizando as palavras do irmão José, né? Deus escolheu a cada um de nós. Deus escolheu você. E você está escolhendo o quê, né? Nessa noite. Nessa noite você tem oportunidade. Nessa noite você pode acessar ao Senhor. Porque, como bem disse o irmão José, o véu se rasgou, né? E nós temos esse livre acesso, esse acesso que nos conduz a Cristo, que nos faz chegar a Ele, ao seu trono, a estar ali buscando a sua face e também sendo agraciados com os melhores presentes que Cristo tem para nós.
0: A obra da cruz, meu caro ouvinte, a palavra é tetelestai, como é que é?
1: Tetelestai. Aí, foi consumado.
0: Já está consumado. A herança em Cristo Jesus que você tem já está consumada. Cristo morreu para você ter herança em Deus. Não é para hoje, para ontem, é para todo sempre, para a eternidade. Basta você escolher estar com Cristo.
1: Amém, glória a Deus, bela palavra, uma palavra que chega ao nosso coração, uma palavra que vem, né? Que vem regar a nossa vida, que vem ungir a nossa vida nessa noite, e somos gratos a Deus, né? Pela palavra dele que liberta, que cura, que sara, né? É através da palavra também nós sentimos a presença do Espírito, somos batizados também, né? Por esse Cristo maravilhoso. Agora são 20h49. Vamos lá com mais um louvor, então, Rúcia Ganfredo, e esse é o programa Cristo é a Resposta. Não saia daí, voltamos já já.
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0: responsabilidade da Igreja Evangélica Assembleia de Deus, aqui de Nova Bassano, que fica, né, ali no bairro Saúde, na rua Santo Antônio, 46, né? Fácil de encontrar. Você segue, passa pelo supermercado Daco, lá do bairro Saúde, segue em frente, não é na primeira nem na segunda, mas na terceira, à direita, né? Você sobe e já pode visualizar aí o templo da Igreja Evangélica Assembleia de Deus com aqueles, com aquelas luzes, né? Lá, no nome, né? Com o letreiro iluminado da Igreja Assembleia de Deus aqui de Nova Bassano. É só chegar, você é muito bem recebido e muito bem-vindo também para participar conosco, né, na busca desse Deus maravilhoso. Nesse momento, então, nós vamos orar por você que está aí do outro lado, você que está ouvindo, né, o programa Cristo é a Resposta, você que fica permanentemente aí todas as segundas-feiras conosco, sempre ligado no programa Cristo é a Resposta. Você que está aí do outro lado, então, nesse momento, curve a sua cabeça onde você estiver e vamos orar ao Senhor. Senhor nosso Deus e nosso Pai, nós estamos na tua presença maravilhosa, continuamos, Senhor meu Deus, clamando a ti, que és o autor e consumador da nossa fé, o Senhor da nossa vida, aquele que faz o milagre acontecer, aquele que é o dono da bênção, o dono de tudo, o Senhor que escuta o clamor do teu povo. Ó Deus maravilhoso, visita aquele, Pai, que está doente, que está num leito de hospital. Visita, Pai, aquele que acha que não tem mais para onde correr, que não tem mais recursos. Ô, Senhor, quebra as correntes, Pai. Quebra as correntes do vício. Quebra, Senhor, meu Deus, os grilhões, Pai querido. Ô, Deus santo. Pai, estende a tua mão de poder sobre as famílias aqui de Nova Bassano, Pai. Dá crescimento espiritual, Pai, para cada um. Entra com a tua providência, Senhor meu Deus, no lar de cada pessoa, fazendo com que seja conhecida diante de ti a necessidade de cada um, pois tu és presenteador, tu és aquele que pode, o Senhor nos dá muito mais do que pedimos e do que pensamos, e é nesse Deus que nós cremos, é a ti que clamamos, Senhor, pelo teu nome, que é poderoso, que é santo, que é maravilhoso. Alcança, Senhor, as famílias dessa cidade de Nova Bassano, abençoa este lugar, Pai, abençoa essa cidade, Pai, prosperando esperando em todas as áreas, abrindo portas de emprego para aquele que está desempregado, oh Deus, suprindo a necessidade daquele, Pai amado, que já não tem mais para onde ir e para onde olhar, Senhor, mas que possa vir olhar para ti, que és aquele que pode todas as coisas, que do nada faz tudo. Oh Deus maravilhoso, nós te agradecemos por mais essa noite, te agradecemos, Senhor, porque tu és um Deus maravilhoso e que não dispensa ninguém, Senhor, sem a tua bênção, sem a tua unção, sem a tua graça. Nós te agradecemos nesta noite em nome do Senhor Jesus. Fiquem na paz do Senhor Jesus. Uma boa noite, irmão José, fique na paz do Senhor.
1: Boa noite, a paz do Senhor, meu caro ouvinte, obrigado pela sua companhia, que Deus continue abençoando a todos.
0: Grande abraço, Rui Seganfredo, e o programa Cristo é a Resposta volta na próxima segunda-feira, se Deus assim o permitir.
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